0: Para fazer o dinheiro render, é o que explica o motorista por app, Leandro Cruz.
1: Hoje o nosso trabalhador, ele trabalha 115 horas só para pagar o veículo. Está trabalhando para pagar a agiota, para pagar carro, para pagar a oficina, porque os carros estão sucateados.
0: 30 bilhões de reais em linha de crédito para financiamento e manutenção de veículos e capital de giro. É o total de recursos do programa que vai beneficiar os motoristas que trabalham e assumem riscos sem a proteção da CLT. Crédito concedido a juros mais baixos e que vale também para taxistas. Com o Move, táxis e aplicativos, vai ser possível comprar carros novos, de até R$ 150 mil, reais, alinhados com a sustentabilidade. Veículos flex, híbridos flex, elétricos ou exclusivamente movidos a etanol e de montadoras habilitadas no programa Mover. Para acessar os motoristas por aplicativo, tem de ter cadastro ativo há pelo menos 12 meses e ao menos 100 corridas no mesmo aplicativo. Para os taxistas, basta estar registrado em atividade. E toda a economia sai ganhando, como destacou o vice-presidente Geraldo Alckmin.
2: Vai ganhar com isso o emprego, a indústria automotiva fabricando e vendendo veículos, o comércio, as concessionárias movimentam a economia, ganha o consumidor com segurança automotiva.
0: Além do crédito, novas regras para modernizar e simplificar a rotina de mototaxistas, motoboys e entregadores sobre duas rodas, incluindo o fim da obrigatoriedade do curso de motofretista, explica o ministro da Secretaria-Geral da Presidência da República, Guilherme Boulos.
3: A medida provisória hoje, ela vai acabar com a obrigatoriedade do curso do motofretista, com a obrigatoriedade da placa vermelha e com a obrigatoriedade do mínimo de 21 anos para trabalhar de motofrete.
0: Para o presidente Lula, o Move, táxis e aplicativos vai melhorar a vida, principalmente daqueles que hoje alugam veículos para poder trabalhar.
4: É o seu patrimônio que vai sobrar para o seu filho, que vai sobrar para a sua mulher, que vai sobrar para a sua filha, e você pode vendê-lo a hora que você precisar vender para mudar de profissão. Essa é a diferença.
0: As linhas vão estar disponíveis a partir do dia 19 do mês que vem via BNDES. Para os homens, juros de 12,6% ao ano. Para as mulheres, 11,5%. A primeira parcela só daqui a 6 meses. Reportagem Vanessa Casalino.
5: O setor da construção civil é um dos motores da economia brasileira.
6: Além de movimentar a indústria e o comércio, ele gera milhões de empregos e ajuda a reduzir o déficit habitacional no país.
5: Durante a abertura do encontro da construção civil, o Minha Casa Minha Vida foi destacado pelo presidente Lula.
7: 2.840.000 contratos imobiliários foram assinados entre 2023 e março deste ano pela Caixa Econômica Federal. E o programa Minha Casa Minha Vida já representa mais da metade dos lançamentos e vendas de imóveis no país. Durante o Encontro Internacional da Indústria da Construção, que reuniu empresários e governo em São Paulo, o presidente Lula destacou os avanços do programa e os impactos do setor para o país.
8: 171 mil contratos do Minha Casa Minha Vida FGTS apenas no primeiro trimestre de 2026, 93% mais do que no mesmo período de 2023. A Caixa tem uma carteira de crédito imobiliário de 966 bilhões e 200 milhões. Isso significa 7,2% do PIB brasileiro, 68% do total do mercado imobiliário nacional.
7: O ministro das Cidades, Vladimir Lima, destacou que o programa Minha Casa Minha Vida fez o Brasil atingir o menor déficit habitacional da série histórica, caindo de 10% na década de 1990 para 7,2%. Isso significa que mais pessoas possuem casa própria e moram em locais com qualidade de vida.
9: O programa Minha Casa Minha Vida se transformou num programa que ele traz inclusão social. E mais do que isso, é mais do que tijolo, é mais do que cimento. Ele gera emprego, ele gera renda, ele inclui as pessoas, ele traz dignidade, ele traz qualidade de vida para as pessoas.
7: A cooperação mútua movimenta anualmente cerca de 800 bilhões de reais na economia nacional, entre recursos públicos e privados. Esse montante consolida a articulação entre o governo federal e a iniciativa privada como uma das principais forças forças de desenvolvimento do país. O programa Minha Casa Minha Vida já conta com mais de 300 bilhões de reais em investimentos. Além da construção de moradias, os recursos também são destinados a obras de saneamento, urbanização e mobilidade urbana. Reportagem Dimas Soldi.
6: A abertura da Marcha Brasília em Defesa dos Municípios foi realizada hoje na capital do país.
5: O vice-presidente Geraldo Alckmin participou e falou sobre a importância de descentralizar políticas nacionais para fortalecer os governos locais.
6: E ainda ressaltou as políticas do governo do Brasil para atender os municípios brasileiros.
10: É a 27ª edição da Marcha dos Prefeitos, que este ano trouxe para Brasília mais de 15 mil gestores locais. O encontro, promovido pela Confederação Nacional de Municípios, é um dos maiores eventos municipalistas da América Latina e tem como tema O Brasil que dá certo nasce nos municípios. O vice-presidente Geraldo Alckmin participou da abertura e falou sobre a importância do movimento, que há quase 3 décadas é uma das vozes da sociedade brasileira.
11: A marcha dos prefeitos é a marcha do municipalismo, num país que é o 5º maior país do mundo, com 5.569 municípios. É fundamental descentralizar, fortalecer governo local, onde as pessoas vivem. O governo local enxerga os problemas porque convive com eles, sente as suas necessidades.
10: A Marcha dos Prefeitos é realizada anualmente. O evento vai até dia 21, próxima quinta-feira. Prefeitos, vereadores e autoridades vão discutir temas de interesse dos 5.569 municípios brasileiros. Reportagem Luciana Colares de Holanda.
5: Mais 262 famílias nos municípios de Juiz de Fora e Ubá, na Zona da Mata de Minas Gerais, receberam a parcela única do Auxílio Reconstrução nesta terça-feira.
6: O benefício, no valor de R$ 7.300, é destinado a moradores que tiveram perdas materiais devido às chuvas que atingiram a região no fim de fevereiro.
5: De acordo com o Ministério da Integração e do Desenvolvimento Regional, até agora, 3.093 famílias afetadas pelas chuvas já foram atendidas com esse auxílio.
6: Mudanças nos empréstimos consignados para beneficiários do INSS.
5: Novas medidas de segurança e aumento do prazo para pagamento da dívida são algumas das novidades que começaram a valer a partir de hoje.
12: Para combater fraudes no sistema do INSS, estão em vigor as regras atualizadas para aposentados e pensionistas contratarem empréstimos consignados por meio do site ou aplicativo do Instituto. A partir de agora, será necessário validar a operação por meio da biometria facial, como explica a presidente do INSS, Ana Cristina Silveira.
13: Após solicitar o crédito junto ao banco, o beneficiário recebe a proposta no aplicativo Meu INSS com status pendente de confirmação e tem até 5 dias para confirmar a operação por reconhecimento facial.
12: O prazo de pagamento do empréstimo também foi ampliado para 108 meses. Com essa medida, quem possui consignado do INSS terá 1 ano a mais para quitar a dívida, além de poder começar a pagar a primeira parcela após 3 meses do contrato. A presidente do INSS explica também as mudanças nas margens dos empréstimos.
13: Parte da margem do empréstimo reservada ao cartão benefício e ao cartão consignado poderá ser utilizada para a contratação de empréstimos consignados, observando o limite global de 40% para benefícios previdenciários e 35% para benefícios assistenciais.
12: Na avaliação do presidente da Associação dos Aposentados e Pensionistas de Volta Redonda, no Rio de Janeiro, Geraldo Vida, essas mudanças vão trazer mais segurança para um público que sofre tentativas constantes de golpe.
14: Olha, eu tenho certeza que essas novas regras, elas vão ser muito importantes para evitar a quantidade de fraudes que os aposentados, e principalmente os aposentados nossos associados, têm sofrido com essa modalidade de empréstimo que o governo fez para beneficiar as pessoas em que está acabando se prejudicando, porque as fraudes são muito frequentes e são muito grandes e perigosas.
12: Caso a biometria não seja confirmada, o empréstimo não será concedido. No site do INSS, na opção Extrato Empréstimo Consignado, será possível conferir os contratos aprovados. Com locução de Raquel Mariano, reportagem Graziele Bezerra.
6: crianças e adolescentes contam com um novo mecanismo de proteção.
5: O governo do Brasil oficializou hoje a Política Nacional de Prevenção e Combate ao Abuso e Exploração Sexual.
6: A medida foi publicada no Diário Oficial da União e visa garantir atendimento especializado às vítimas e famílias.
5: E ainda dá maior agilidade ao processo de responsabilização dos agressores.
15: O governo do Brasil oficializou nesta terça-feira a Política Nacional de Prevenção e Combate ao Abuso e Exploração Sexual da Criança e do Adolescente. A medida foi publicada no Diário Oficial da União por meio de portaria assinada pelo Ministério dos Direitos Humanos e da Cidadania. A política prevê atendimento especializado às vítimas e às famílias, fortalecimento das redes de proteção e integração entre os sistemas de saúde, assistência social, justiça e segurança pública. O texto também determina que os processos de escuta de crianças e adolescentes vítimas de violência respeitem os procedimentos previstos no Estatuto da Criança e do Adolescente, para evitar a revitimização. Entre os objetivos da iniciativa estão o combate à exploração sexual, a ampliação das ações preventivas e a responsabilização mais rápida dos autores dos crimes. A política também prevê campanhas permanentes de conscientização e ações educativas para enfrentar práticas culturais que naturalizam a violência sexual. A implementação será feita de forma articulada entre União, Estados, Distrito Federal e municípios, com coordenação do Ministério dos Direitos Humanos e da Cidadania. Claudimário Carvalho, para a Voz do Brasil.
6: A proteção a crianças e adolescentes também passa pelo ambiente digital.
5: Se você tem menores em casa, sabe o desafio que é controlar o que eles acessam pelo celular.
6: Para ajudar nessa missão, uma das medidas já aprovadas pelo governo do Brasil aumentou a classificação do YouTube, que agora não é recomendado para menores de 16 anos.
5: A decisão levou em conta parâmetros como conteúdo de violência extrema, nudez e apologia ao uso de drogas.
16: A advogada Tatiana Costa é mãe do Matheus, de 10 anos. Ela conta que, como toda criança, ele tem demonstrado interesse crescente pelo ambiente digital. Mas o acesso é por tempo limitado e com muita parcimônia.
17: Uma criança de 10 anos, ela não tem cognição para filtrar um vídeo que está passando no YouTube. Porque são vídeos muito rápidos, com muita informação, muito colorido, muito ágeis, que a cabeça da criança não processa, não filtra aquilo que ela está vendo. Então, isso eu acho muito perigoso.
16: Para ajudar e proteger crianças e adolescentes de conteúdos inapropriados no ambiente digital. O governo do Brasil tem adotado uma série de medidas. No início deste mês, a plataforma de compartilhamento de vídeos, YouTube, foi reclassificada como não recomendada para menores de 16 anos, acima da indicação anterior de 14 anos. O secretário nacional de Direitos Digitais, Vitor Oliveira Fernandes, explica o que motivou a decisão.
18: Dentro dessa plataforma, tem crescido bastante conteúdos que vão de cenas de violência, tortura, mutilação, homicídio. Há muitos conteúdos que também envolvem consumo de substâncias lícitas e ilícitas, vídeos que mostram em parcerias de influenciadores com outros serviços que são serviços restritos para maiores de 18 anos, como, por exemplo, serviços de casas de apostas.
16: A classificação indicativa tem caráter informativo e é destinada a pais responsáveis e à sociedade em geral. O agente da Polícia Civil do Distrito Federal e chefe da Seção de Investigação de Crimes Cibernéticos contra Crianças e Adolescentes, Roberto Vitor, destaca os crimes mais comuns envolvendo menores no ambiente digital.
19: Por padrão, o que mais nos preocupa enquanto polícia é uma espécie de aliciamento progressivo. É o acesso às crianças e adolescentes, a criação de uma cultura de segredo, e isso induz as crianças em erro para que elas, de alguma forma, sejam estimuladas a especificamente produzir conteúdo íntimo, fotos ou vídeos.
16: Além do YouTube, outras redes já haviam passado por ajustes na classificação indicativa. TikTok e Kawaii, por exemplo, também foram reclassificadas para 16 anos. As mudanças fazem parte do Estatuto Digital da Criança e do Adolescente, sancionado pelo presidente Lula em setembro de 2025, com medidas voltadas à segurança online, proteção de dados, prevenção de riscos e responsabilização de plataformas por conteúdos ilícitos e práticas abusivas. Reportagem Gabriela Noronha.
6: E em tempos de telas, todo cuidado é pouco com crianças e adolescentes.
5: Para ajudar os responsáveis nessa missão, a população conta com um guia sobre o uso dos dispositivos digitais na infância e adolescência.
6: O guia orienta, por exemplo, sobre os riscos do uso excessivo de telas.
20: A estudante Esther Vitória de Almeida, de 13 anos, aprendeu na prática que a superexposição nas redes sociais pode ser perigosa. E depois de ser abordada por perfis suspeitos na internet, bloqueou a conta para que somente pessoas conhecidas tivessem acesso às suas postagens.
21: Muita gente muito mais velha começava a me seguir, começava a falar coisa, e é perigoso isso para quem não entende, né? Falei para os meus pais, cheguei a falar para minha mãe, removi, mas eu acho que nem todo mundo tem essa mesma visão.
20: Dados do Comitê Gestor da Internet no Brasil apontam que 25 milhões de crianças e adolescentes acessam a internet no país e 98% deles usam o celular para se conectar. Mais de 80% têm perfis em redes sociais. E de olho na segurança das crianças e adolescentes, a Bruna Bezerra, professora de artes da escola em que a Esther estuda, começou um projeto para que alunos tivessem um olhar mais crítico ao navegar no mundo digital.
22: Para eles estarem consumindo um conteúdo verídico, tá ali verificando também em relação às fake news, se aquele conteúdo de fato vai ser sadio, né, para o conhecimento deles, incentivando essa prática do bom uso.
20: E para ajudar pais, responsáveis e educadores nesta missão, o governo do Brasil lançou um guia sobre o uso dos dispositivos digitais na infância e adolescência. O documento orienta, por exemplo, sobre os riscos do uso excessivo dos aparelhos, como atraso no desenvolvimento, sedentarismo e aumento nos níveis de ansiedade. O guia traz ainda informações sobre o tempo de tela adequado para cada idade. Crianças de 2 anos, por exemplo, não devem ser expostas a telas. Já para aquelas de 11 a 17 anos, a recomendação é de no máximo 3 horas diárias. O documento também reúne informações sobre a faixa etária ideal para cada conteúdo, direito à privacidade, educação midiática e uso pedagógico da internet e dos celulares. Ana Ungari Dalfobro, coordenadora-geral de Tecnologia e Inovação Básica do Ministério da Educação, explica a importância deste guia para a formação digital nas escolas.
23: Foi um material muito rico, construído pelo governo federal, com contribuição também da sociedade civil, e vem orientando muito as escolas a usarem ele exatamente como uma referência dentro desse tema de uso equilibrado das tecnologias digitais por crianças e adolescentes. Então foi um material pensado para as famílias, para os educadores, mas também para a sociedade de uma forma geral e para as empresas.
20: O Guia de Uso de Dispositivos Digitais está disponível na página da Secretaria de Comunicação Social do Governo do Brasil em www.gov.br/secom. Reportagem Graziele Bezerra.
5: E as políticas para a infância e juventude alcançaram 264 bilhões e 200 milhões de reais.
6: É o que aponta o relatório da Agenda Transversal Crianças e Adolescentes, divulgado pelo Ministério do Planejamento e Orçamento.
5: Do total, cerca de 121 bilhões de reais foram destinados à primeira infância, com a melhoria de infraestrutura de creches e a construção de novas unidades.
6: Já os recursos para a educação de crianças e adolescentes chegaram a 60 bilhões e 500 milhões de reais. E a saúde alcançou cerca de 7 bilhões e 500 milhões de reais.
5: Mudanças na Política Nacional de Avaliação e Exames da Educação Básica.
6: Entre as novidades está a inscrição automática de concluintes da rede pública no Enem, o Exame Nacional do Ensino Médio.
5: Um dos objetivos é integrar o Enem ao SAEB, o Sistema de Avaliação da Educação Básica, que avalia o ensino no país.
24: O Ministério da Educação publicou novas normas complementares para execução da Política Nacional de Avaliação e Exames da Educação Básica. Entre as novidades está a integração do Enem ao SAEB com ações voltadas à ampliação do acesso e da participação dos estudantes no exame. Com a mudança a partir da edição de 2026, os concluintes da rede pública terão inscrição automática no Enem. O estudante deverá apenas confirmar a participação e selecionar opções como a língua estrangeira da prova e eventuais recursos de acessibilidade. Outra medida prevê a ampliação dos locais de aplicação do exame em cerca de 10 mil escolas. Com isso, a estimativa é que 80% dos estudantes concluintes da rede pública realizem a prova na própria escola onde estudam. As iniciativas reforçam o papel do Enem como instrumento de avaliação da educação básica e de ampliação de oportunidades educacionais. A meta do Ministério da Educação é alcançar em 2026 pelo menos 70% de participação dos concluintes do ensino ensino médio das redes públicas no exame. Reportagem Júlio César de Oliveira.
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6: E foi deflagrada a nova fase da operação com foco no combate à comunicação do crime organizado em presídios.
5: A ação foi realizada ao mesmo tempo em 15 estados e integra o programa Brasil contra o Crime Organizado.
6: O principal objetivo é retirar celulares e outros itens proibidos das unidades prisionais, interrompendo comunicações ilícitas realizadas de dentro dos presídios.
5: Ao longo da semana, a operação acontece em unidades prisionais a partir de critérios estratégicos e de inteligência definidos pelas forças de segurança pública.
6: A operação integra o programa Brasil contra o Crime Organizado, lançado pelo governo do Brasil na última semana.
5: Desde 2023, já foram retirados quase 8 mil aparelhos celulares das unidades penitenciárias.
6: E essas foram as notícias do governo do Brasil.
5: Uma realização da Secretaria de Comunicação Social da Presidência da República.
6: Com produção da empresa Brasil de Comunicação.
5: Fique agora com as notícias do Poder Judiciário e do Congresso Nacional. Uma boa noite.
6: Boa noite para você e até amanhã.
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3: Primeira turma do STF decide que é competência da Justiça do Trabalho julgar a ação que envolvia normas de medicina do trabalho.
4: Acordo entre CNJ e DPU visa proteger órfãos do feminicídio.
3: Quatro legendas exibem propaganda partidária nesta semana.
4: Boa noite, eu sou Marcela Luiza.
3: E eu sou Walter Lima.
4: É competência da Justiça do Trabalho julgar ação que envolva normas de saúde, higiene e medicina do trabalho.
3: O entendimento é da primeira turma do Supremo Tribunal Federal, Marta Ferreira.
25: O caso concreto envolve uma ação proposta pelo Ministério Público do Trabalho contra o Estado do Amazonas, cuja pretensão era observância e o cumprimento das normas de higiene e segurança dos trabalhadores vinculados ao Hospital Regional de Eirunepé. Em discussão, saber se é competência ou não da Justiça do Trabalho julgar esse processo.
26: Mas a maioria da primeira turma entendeu que, em se tratando de ação que versa sobre o cumprimento de normas de saúde, higiene e medicina do trabalho, como é o caso do processo em análise, a competência é da Justiça do Trabalho, seguindo o voto do relator, o ministro Flávio Dino.
4: Em evento realizado no STF, no Dia Nacional da Defensoria Pública, o Conselho Nacional de Justiça e a Defensoria Pública da União assinaram um acordo para proteger órfãos do feminicídio.
3: O CNJ vai recomendar aos tribunais estaduais que comuniquem às defensorias a existência de filhos vítimas desse tipo de crime para agilizar o pagamento da pensão especial prevista em lei.
4: Para o presidente do STF e do CNJ, ministro Edson Fachin, a parceria é importante para garantir a proteção de crianças e adolescentes.
3: Fachin também destacou que o acordo vai ampliar mecanismos de busca ativa e de acolhimento institucional.
4: Prova obtida legalmente em ação civil pode ser usada em investigação criminal, mesmo com extinção do processo original, sem julgamento do mérito.
3: Esse posicionamento é do STJ. Fátima Uchoa.
27: Uma gestora de investimentos pediu compartilhamento com o inquérito da Polícia Federal de dados eletrônicos apreendidos em ação civil. Antes da efetivação da medida, a ação civil foi extinta sem resolução do mérito por ausência de interesse de agir. E o juízo criminal suspendeu o compartilhamento até uma definição final na esfera civil. A gestora impetrou o mandado de segurança, mas o TRF3 negou o pedido. No STJ, a maioria da sexta turma deu provimento ao recurso, considerando que a extinção da ação não torna automaticamente a prova inválida, já que não houve reconhecimento de ilicitude, nulidade ou irregularidade na obtenção do material. O voto que prevaleceu foi o do ministro Sebastião Reis Júnior.
4: Mais um dia de mutirão na Ilha do Marajó. Hoje foi no município de Melgaço.
3: Justiça do Trabalho leva serviços a moradores da região. Luma Soares.
28: Neste segundo dia, foram promovidas capacitações sobre combate ao trabalho escravo e exploração infantil. além de cursos de informática para estudantes da rede pública. Com cerca de 28 mil habitantes e grandes desafios de infraestrutura, Melgaço recebe apoio da Itinerância, que oferece serviços de justiça, cidadania e saúde. Até sexta-feira.
4: Nesta semana, os partidos União Brasil, Movimento Democrático Brasileiro, Progressistas e Partido Socialista Brasileiro vão exibir propaganda partidária no rádio e na TV, entre as 19h30 e 22h30.
3: As inserções serão transmitidas na terça-feira, quinta e sábado. Estevam Furtado.
7: O MDB terá o maior tempo de exibição na semana, 7 minutos e meio no total. O PSB terá 4 minutos de propaganda, divididos entre quinta e sábado. O PP exibirá 3 minutos de propaganda na terça-feira. Já a União Brasil terá uma inserção de 30 segundos, também na terça. A propaganda partidária serve para que os partidos apresentem ideias, mostrem ações no Congresso e falem sobre temas políticos e sociais.
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4: Uma boa noite.
3: E até amanhã.
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9: Eu sou Paula Groba.
10: E eu sou Humberto Pinheiro.
9: E estes são os destaques de hoje do Jornal do Senado, que começa agora.
10: Davi Alcolumbre confirma sessão do Congresso para analisar vetos que impedem repasses a municípios.
9: Projeto no Senado pode liberar fabricação de medicamentos como Monjaro pelo SUS.
10: No Senado, presidente do Banco Central defende mais autonomia e detalha ações em investigação sobre o Banco Master.
9: Boa noite.
10: Boa noite.
9: Em meio à pressão de prefeitos por mais verbas, o presidente do Congresso, Davi Alcolumbre, anunciou que vai convocar uma sessão conjunta para analisar vetos do presidente Lula que barram o repasse de recursos federais a municípios inadimplentes.
10: A medida pode beneficiar mais de 3 mil cidades. As informações com o repórter Márcio Maturana.
11: O presidente do Congresso, o senador Davi Alcolumbre, anunciou nesta terça-feira que vai convocar para os próximos dias uma sessão conjunta da Câmara e do Senado com a finalidade de analisar os vetos do presidente Lula ao projeto da Lei de Diretrizes Orçamentárias de 2025, que impedem mais de 3 mil municípios em dívida com a União de assinarem convênios para recebimento de recursos por meio de transferências voluntárias, programas, projetos ou emendas parlamentares. O presidente da Câmara dos Deputados, Hugo Mota, e o ministro das Relações Institucionais, José Guimarães, estavam ao lado de Davi no momento do anúncio.
12: Eu queria, Guimarães, com a compreensão do governo, e eu sei que nós teremos, e ao lado do presidente Hugo Mota, anunciar aqui na Marcha dos Prefeitos que nós vamos ainda hoje, eu e o presidente Hugo, os líderes congressuais, os líderes do governo, organizar rapidamente uma sessão do Congresso Nacional para que a gente possa analisar esses vetos, derrubar esses vetos e entregar para mais de 3 mil municípios a possibilidade de acessarem mais recursos do Estado brasileiro.
11: O anúncio foi feito durante a 27ª Marcha à Brasília em Defesa dos Municípios, conhecida como Marcha dos Prefeitos. O evento acontece até esta quinta-feira, dia 21, reunindo mais de 3 mil gestores municipais e outras autoridades. O objetivo principal do evento é discutir investimentos, repasses e demandas dos municípios no Pacto Federativo.
9: E o Senado avançou em uma proposta para reduzir as perdas de grãos e aumentar a capacidade de estocagem no campo.
10: A Comissão de Desenvolvimento Regional aprovou o projeto que cria o Programa de Armazenagem Rural, com financiamento para a construção de silos e armazéns nas propriedades. Repórter Maurício de Santi.
13: Com o objetivo de reduzir perdas na produção agrícola e melhorar a logística no campo, a Comissão de Desenvolvimento Regional aprovou uma proposta para ampliar a capacidade de armazenagem de grãos no país. O projeto prevê que 10% dos recursos dos fundos constitucionais do Norte, Nordeste e Centro-Oeste sejam destinados à construção de silos e armazéns dentro das propriedades rurais. O relator, senador Cid Gomes, do PSB do Ceará, afirmou que os debates na comissão mostraram a importância do investimento em armazenagem rural.
14: Nós entendemos que o projeto de lei número 1070 é uma iniciativa fundamental para o desenvolvimento do setor agrícola. A audiência pública e as sugestões legislativas revelaram que os bancos administradores dos fundos constitucionais já perceberam a relevância da armazenagem rural.
13: A criação do programa de armazenagem rural, que tem como autora a senadora professora Dorinha Seabra, do União do Tocantins, segue agora para a análise da Comissão de Assuntos Econômicos.
9: Em meio às investigações envolvendo o Banco Master, o presidente do Banco Central, Gabriel Galípolo, defendeu a atuação da instituição e cobrou do Senado a aprovação do projeto que garante mais autonomia financeira e orçamentária ao BC.
10: Galípolo participou nesta terça-feira de audiência na Comissão de Assuntos Econômicos. A reportagem é de Marcela Diniz.
15: Com 5 horas de audiência, Gabriel Galípolo falou desde políticas de juros até o escândalo do Banco Master. Sobre o caso, ele afirmou que o BC colabora com as investigações e agiu certo ao afastar o serviço. Servidores Paulo Sérgio Souza e Beline Santana, suspeitos de atuar em favor do banqueiro Daniel Vorcaro.
16: Não cabe ao Banco Central julgar, vai ser a justiça que vai determinar o que realmente ocorreu, mas os indícios em si já foram algo que foi muito grave e que causou uma grande sensibilização por parte de todos os servidores, eu inclusive ali.
15: Os senadores apontaram falhas na governança do Banco Central. Eduardo Braga, do MDB do Amazonas, citou a falta de avaliação de risco em movimentações financeiras atípicas.
17: Nós tomamos um tombo num fundo garantidor equivalente a 1/3 do que nós tínhamos de reserva, porque foi permitido exatamente que os ativos e aquisição nos últimos anos fosse feito fora da curva da média. E isso é responsabilidade do Banco Central.
15: Galípolo admitiu limitações operacionais. Disse que o Banco Central perdeu cerca de 1.200 servidores na última década, quando saltou o número de instituições a serem fiscalizadas. Ele pediu que o Senado aprove proposta que amplie a autonomia financeira e orçamentária do BC.
9: A senadora Tereza Leitão, do PT de Pernambuco, defendeu a aprovação do projeto que cria a Política Nacional de Minerais Críticos e Estratégicos. Segundo a parlamentar, o Brasil precisa transformar suas reservas minerais em vetor de desenvolvimento tecnológico, industrialização e fortalecimento da soberania nacional diante da crescente disputa internacional por terras raras e minerais estratégicos.
10: De acordo com Tereza Leitão, o país ocupa posição privilegiada no cenário global por concentrar uma das maiores reservas de terras raras do mundo. Ela ressaltou que o debate vai além da atividade mineradora e envolve temas como segurança energética, inovação tecnológica e autonomia econômica do Brasil.
18: Estamos legislando sobre a capacidade do Brasil decidir sobre seus próprios recursos naturais e de garantir que as riquezas nacionais beneficiem o povo brasileiro.
9: Já o senador Jaime Campos, do União de Mato Grosso, defendeu a criação de benefícios para estudantes que mantêm em dia os pagamentos do Fundo de Financiamento Estudantil, o FIES. O parlamentar reconheceu a importância da nova etapa do Desenrola, programa federal voltado também à renegociação de dívidas do FIES, mas afirmou que os alunos adimplentes também precisam ser valorizados e estimulados.
10: Jaime Campos anunciou que vai apresentar uma emenda à medida provisória do programa para criar uma política permanente de incentivo aos bons pagadores, com medidas como redução de juros e condições mais vantajosas de financiamento. Segundo o senador, a proposta busca tornar o FIES mais justo, reduzir o endividamento estudantil e reconhecer quem cumpre regularmente seus compromissos financeiros.
17: Cria uma política permanente de valorização dos bons pagadores por meio de incentivos financeiros, juros mais baixos e ampliação dos prazos, carências e mecanismo que preserva a adimplência dentro do programa. A lógica é simples. Além de ajudar quem está endividado, é justo também premiar quem cumpriu corretamente com suas obrigações.
9: A liberação do Mounjaro para crianças e adolescentes com diabetes tipo 2 reacendeu o debate sobre o acesso a medicamentos usados também no tratamento da obesidade.
10: No Senado, um projeto autoriza a fabricação desses remédios pelo SUS, mesmo durante a vigência da patente. As informações com o repórter Márcio Maturana.
19: O Mounjaro, nome comercial do medicamento emagrecedor que usa a substância tirzepatida, foi liberado para crianças e adolescentes a partir dos 10 anos que precisam tratar diabetes tipo 2. A decisão da Agência Nacional de Vigilância Sanitária, Anvisa, já foi publicada no Diário Oficial da União. O cirurgião especialista em emagrecimento, José Afonso Salé, disse à equipe da Rádio Senado que a novidade é bem-vinda para o tratamento de obesidade e diabetes, mas ressaltou que é preciso cuidado.
20: O diagnóstico precisa ser feito por equipe médica especializada, a recomendação da dose e o acompanhamento desse tratamento e os suportes nutricionais e suportes multivitamínicos são fundamentais.
19: O Senado analisa um projeto que permite ao governo autorizar autorizar a fabricação desse medicamento, mesmo que ele ainda esteja protegido por patente. A proposta prevê também a produção do remédio no Brasil e a ampliação do acesso ao tratamento da obesidade pelo Sistema Único de Saúde. A autora do projeto é a senadora doutora Eudócia, do PSDB de Alagoas.
0: A licença compulsória poderá ser adotada pelo Poder Executivo quando houver insuficiência de oferta, preços elevados, impacto relevante na saúde pública após análise da Anvisa.
19: Esse projeto precisa ser aprovado pela Comissão de Ciência e Tecnologia e pela Comissão de Assuntos Sociais antes de seguir para a votação na Câmara dos Deputados.
10: Com edição de Paula Grova e trabalhos técnicos de João Lira, o Jornal do Senado fica por aqui. Acompanhe agora as notícias da Câmara dos Deputados. Boa noite.
1: Boa noite e até amanhã.
5: Jornal Câmara dos Deputados. Comissão aprova garantia de direitos para mulheres da pesca artesanal.
6: Projeto autoriza faixa.

0: interior do Paraná como exemplo de investimento que impacta diretamente a população.
1: Charles Fernandes, do PSD, celebra os 186 anos de emancipação política do município de Palmas de Monte Alto, na Bahia. O congressista destaca a história da cidade e sua importância como base para outros municípios vizinhos, como Guanambi.
0: Charles Fernandes saúda a população e a gestão de Palmas de Monte Alto, reconhecendo o município como polo agrícola e econômico regional. Ele cita o envio de suas emendas como prova de seu compromisso com o desenvolvimento da cidade e agradece o título de cidadão honorário recebido.
1: João Daniel, do PT, celebra acordo de cooperação para obra de abastecimento de água na bacia leiteira do Alto Sertão de Sergipe, com investimento de mais de 600 milhões de reais dos governos federal e estadual. O deputado afirma que a adutora vai contribuir para o desenvolvimento regional.
0: João Daniel ressalta que o projeto fortalece a agricultura familiar, as áreas de reforma agrária e a economia do interior de Sergipe. Entre os municípios beneficiados, ele cita Canindé de São Francisco, Poço Redondo, Monte Alegre, Nossa Senhora da Glória e Porto da Folha.
1: Na avaliação de Marcelo Nilo, do Republicanos da Bahia, a população baiana enfrenta graves problemas nas áreas de emprego, educação e segurança pública. O deputado afirma que o estado vive uma das piores crises administrativas de sua história.
0: Marcelo Nilo chama a atenção ainda para a superlotação dos hospitais estaduais e relata que pacientes enfrentam condições precárias nos corredores das unidades de saúde. Segundo o parlamentar, falta sensibilidade e compromisso humanitário por parte do governo estadual.
1: Carla Dixon, do PL, cobra do governo do Rio Grande do Norte apuração sobre o surgimento de uma sigla associada à facção criminosa na região do Morro do Careca, ponto turístico localizado na praia de Ponta Negra, em Natal.
0: Carla Dixon avalia que o episódio expõe a fragilidade na proteção de áreas turísticas e ambientais do Rio Grande do Norte. Ela cobra do poder público estadual maior proteção a moradores e visitantes com medidas efetivas de segurança em locais que são símbolos do estado.
1: Valdenor Pereira, do PT, realça a pesquisa segundo a qual 67% dos baianos aprovam a gestão federal e 56% apoiam o governo da Bahia. Ele reforça também a tendência dos eleitores em votarem candidatos vinculados às atuais gestões, contra 10% de apoiadores da oposição.
0: Na visão de Valdenor Pereira, os dados refletem o reconhecimento dos avanços sociais e melhorias na qualidade de vida da população, alcançadas graças a políticas públicas e programas sociais. Ele se orgulha de fazer parte de um projeto que vem transformando a vida dos baianos.
1: Ícaro de Valmir, do Republicanos de Sergipe, homenageia a TV Atalaia pelos 51 anos de fundação, celebrados em 17 de maio. Ele reconhece o trabalho dos profissionais que mantêm a emissora próxima das comunidades, fortalecendo a democracia e contribuindo para a cidadania.
0: Capitão Alberto Neto, do PL do Amazonas, critica a política do governo federal para o setor elétrico. O deputado sustenta que, apesar de o país ter uma matriz elétrica majoritariamente renovável, ainda impõe custos aos consumidores por meio de subsídios e da contratação de energia mais cara.
1: Capitão Alberto Neto também questiona o uso de diesel para gerar energia no Amazonas, mesmo com a presença de grandes reservas de gás natural no estado. Ele alerta que o aumento da tarifa afeta famílias, comerciantes e produtores rurais, além de afastar investimentos externos.
0: Valmir Assunção, do PT, salienta a parceria entre os governos do estado e federal para fortalecer a agricultura familiar na Bahia. Ele destaca a entrega de 100 refrigeradores de leite e os 3 bilhões de reais investidos para a inclusão de povos tradicionais.
1: O deputado anuncia também a ordem de serviço para a pavimentação de 37 quilômetros da estrada que liga Uruçuca à Serra Grande, aguardada há 13 anos. Para Valmir Assunção, as ações criam oportunidades reais para fortalecer o povo baiano.
2: Agricultura.
0: Comissão da Câmara aprova a garantia de direitos para mulheres da pesca artesanal. A repórter Júlia Lopes tem mais detalhes.
3: A Comissão do Trabalho da Câmara dos Deputados aprovou um projeto que reconhece legalmente as mulheres que atuam na cadeia produtiva da pesca artesanal como trabalhadoras do setor. O objetivo é garantir acesso igualitário a direitos sociais e previdenciários. A pesca artesanal é exercida por pescadores e pescadoras profissionais de forma autônoma ou em regime de economia familiar, utilizando meios próprios de produção ou contratos de parceria com ou sem embarcações de pequeno porte. No texto, passam a ser reconhecidas como trabalhadoras da pesca artesanal as mulheres que atuam em atividades como preparo de redes, armadilhas e embarcações, captura, cultivo e manejo de organismos aquáticos, limpeza, salga e processamento do pescado e de seus derivados. Com a proposta, essas trabalhadoras poderão ter acesso a benefícios previdenciários como auxílio-doença, seguro-defeso e salário-maternidade. Atualmente, muitas delas não conseguem acesso aos direitos por não terem reconhecimento legal específico dentro da

0: atividade. Para a relatora do projeto, deputada Rogéria Santos, do Republicanos da Bahia, a proposta representa um avanço na proteção social dessas mulheres.
1: Que apesar de trabalharem constantemente, elas não têm nenhum desses direitos. Exato, pelo simples fato de que a lei traduz o mar, o barco, a atividade que acontece dentro do mar. E quando você olha para elas, a atividade delas, a maioria delas, acontece na terra, porque tem a ver com o beneficiamento em toda a cadeia produtiva.
0: A proposta que traz o reconhecimento legal para as mulheres que atuam na pesca artesanal está em análise na Comissão de Defesa dos Direitos da Mulher. Da Rádio Câmara de Brasília, Júlia Lopes.
2: Cobalcini, do MDB de Santa Catarina, menciona projetos considerados prioritários para o agronegócio, incluindo propostas sobre o seguro rural, a tributação do arrendamento e o apoio às cooperativas. Ele pede que o parlamento avance em medidas que fortaleçam a produção e deem mais segurança ao setor.
3: Cobalcini diz que os produtores rurais precisam de respaldo diante dos desafios enfrentados no campo, como eventos climáticos, quebra de safra e dificuldades de infraestrutura. Ele reforça que o agronegócio precisa de respeito e liberdade para trabalhar.
4: Trabalho.
2: Bom, Gás do PT do Rio Grande do Sul critica a emenda ao projeto do fim da escala 6x1, que permite jornadas de até 52 horas semanais, além de adiar por até 10 anos a mudança no regime de trabalho. Ele aponta que as alterações descaracterizam a matéria original.
3: Bom, Gás defende a redução da jornada de 44 para 40 horas semanais, com escala 5x2, sem redução de salário. Ele afirma que o objetivo do fim da escala 6x1 é garantir mais tempo para convivência familiar, estudo, descanso e lazer, sem perda de direitos para os trabalhadores.
2: Socorro Nery, do PP do Acre, condena declarações feitas por vereadores de São Paulo contra professores em greve no município. A deputada afirma que a mobilização da categoria é legítima, porque cobra dignidade, reajuste salarial e respeito ao trabalho realizado nas escolas públicas.
3: Socorro Nery apresentou na Comissão de Educação uma moção de repúdio contra os responsáveis pelas ofensas. Ela ressalta que a liberdade de expressão não pode servir para humilhar trabalhadores da educação, nem para desqualificar a luta dos professores por melhores condições de trabalho.
4: Transportes.
2: Projeto que permite a utilização de faixas exclusivas para o transporte coletivo privado de passageiros avança na Câmara. O texto está na última etapa de análise na Comissão de Constituição e Justiça e a repórter Maria Neves tem os detalhes.
5: Aprovado na Comissão de Viação e Transportes, projeto que permite a utilização de faixas exclusivas no trânsito por transporte privado coletivo de passageiros, está em análise na Comissão de Constituição e Justiça da Câmara dos Deputados. Para utilizar as faixas exclusivas, o veículo deve ter capacidade de transportar pelo menos 25 pessoas e contar com autorização do poder público. De acordo com o relator na Comissão de Viação e Transportes, deputado Ricardo Aires, do Republicanos do Tocantins, a proposta vai contribuir para a redução do número de veículos individuais nas vias públicas.
6: A gente está falando de assegurar maior fluidez no trânsito das grandes cidades. O que a gente quer é incentivar que aqueles que utilizam transporte coletivo de uma maneira em geral possam utilizar dessas faixas exclusivas para chegarem mais rápido ao seu destino, fazendo com que as faixas comuns sejam também alcançadas, liberando o trânsito para quem faz o seu uso do seu carro particular.
5: Autor do projeto, o deputado Guilherme Uchoa, do PSD de Pernambuco, argumenta que a Lei da Mobilidade Urbana já permite que a regulamentação do transporte de cargas e de passageiros priorize os aspectos coletivos. Da Rádio Câmara de Brasília, Maria Neves.
3: Pompeu de Matos, do PDT do Rio Grande do Sul, cobra a continuidade das obras de duplicação da BR-386, conhecida como Estrada da Produção. O deputado demonstra preocupação com o atraso no início das intervenções em dois trechos da rodovia que liga Porto Alegre às regiões norte e noroeste do estado.
2: Pompeu de Matos afirma que o pedido da concessionária para adiar o início das obras prejudica o desenvolvimento regional e compromete a segurança dos motoristas. O parlamentar informa que acionou a ANTT para cobrar esclarecimentos sobre o cronograma da duplicação.
4: Justiça.
3: Helder Salomão, do PT do Espírito Santo, questiona as explicações de lideranças da direita a respeito do financiamento para filmes sobre o ex-presidente Jair Bolsonaro. Ele salienta que o valor de R$ 134 milhões de reais exige investigação por superar o orçamento de produções reconhecidas internacionalmente.
2: Helder Salomão afirma que as justificativas apresentadas após a divulgação de conversas com o banqueiro Daniel Vorcaro não esclarecem o assunto. Ele argumenta que o caso reforça suspeitas de irregularidades na transferência de recursos.
3: O Tony de Paula, do PSD do Rio de Janeiro, compara os impactos das declarações de diferentes candidatos à presidência da República sobre o mercado financeiro, para alertar a direita sobre o risco de derrota nas próximas eleições devido ao desgaste ético de suas lideranças.
2: O Tony de Paula menciona possíveis relações espúrias envolvendo lideranças do campo conservador com o aporte de 2 bilhões de reais de aposentados e pensionistas no fundo do Banco Master. Ele defende o afastamento da direita de figuras polêmicas para garantir seu projeto político.
3: Ana Paula Lima, do PT de Santa Catarina, avalia que áudios, negociações financeiras e transferências internacionais divulgados reforçam os vínculos entre integrantes da família Bolsonaro e o Banco Master.
2: A parlamentar sustenta que houve contradições de pessoas ligadas ao caso e critica a atuação de integrantes da oposição. Ana Paula Lima afirma ainda que os fatos revelados desmontaram narrativas anteriores sobre a ausência de relação de determinados políticos com Daniel Vorcaro.
3: Eli Borges, do Republicanos do Tocantins, conclama a sociedade a investigar o passado e a ficha limpa de todos os candidatos antes de decidir o voto nas eleições. Ele alerta contra mentiras em redes sociais e pediu que o cidadão não aceite frases prontas.
2: Para o deputado, o Brasil vive um tempo de injustiças e condenações advindas de versões distorcidas de fatos, enquanto recursos da saúde são desviados sem as devidas condenações. Eli Borges reforça que o poder emana do povo e que cabe aos eleitores decidirem os rumos do país.
3: Para Maria do Rosário, do PT do Rio Grande do Sul, novas revelações sobre o Banco Master apontaram vínculos entre integrantes da família Bolsonaro e Daniel Vorcaro. Segundo ela, áudios e movimentações financeiras reforçam suspeitas apuradas pelas autoridades.
2: Maria do Rosário também critica declarações de aliados políticos ligados ao caso e aponta contradições sobre pedidos de recursos e relações com o empresário investigado. Ela afirma ainda que os desdobramentos do caso enfraquecem versões apresentadas anteriormente.
3: Nelson Barbudo, do Podemos de Mato Grosso, defendeu a honra de líderes da direita contra ataques proferidos na tribuna da casa. Ele criticou ainda o silêncio da esquerda sobre denúncias de corrupção envolvendo o governo e afirmou que o país passa por uma crise econômica.
2: Nelson Barbudo alega que estatais como os Correios sofrem com a má administração. O congressista conclamou líderes religiosos a rejeitarem ideias progressistas que, segundo sua leitura, destroem famílias e a classe média nacional.
3: Alfredinho, do PT de São Paulo, rebate declarações do senador Flávio Bolsonaro sobre o caso envolvendo o Banco Master. Segundo o deputado, os desdobramentos das investigações indicam que envolvidos distorcem os fatos para confundir a opinião pública.
2: Alfredinho também questiona a falta de transparência em relação ao financiamento de uma produção cinematográfica sobre o ex-presidente Jair Bolsonaro. Para ele, as suspeitas enfraquecem o discurso de moralidade adotado pela oposição.
4: Segurança Pública.
3: Aloysio Mendes, do Republicanos do Maranhão, cobra do Senado a votação da proposta que reduz a maioridade penal no país. O deputado ressalta que a medida já foi aprovada pela Câmara e, segundo ele, atende a uma demanda da sociedade.
2: Para Aloysio Mendes, a legislação atual favorece a impunidade de adolescentes envolvidos em crimes violentos, como homicídios e estupros. O parlamentar argumenta que jovens com direito ao voto também devem responder criminalmente por seus atos.
4: Direitos Humanos.
3: Soraya Santos, do PL do Rio de Janeiro, destaca o Maio Laranja e alerta sobre o aumento do abuso infantil no país. Ela pede vigilância permanente de famílias, escolas e da sociedade na proteção das crianças que muitas vezes, pela tenra idade, não conseguem verbalizar a violência.
2: Segundo dados do Ministério da Justiça, nos três primeiros meses do ano, o Brasil registrou mais de 13 mil estupros de vulneráveis. Soraya Santos alerta que a maioria dos abusos ocorre nos círculos próximos da criança, tornando a infância um período marcado por dor e sofrimento.
4: Saúde.
3: Câmara aprova assistência especial para mães de recém-nascidos com deficiência. A repórter Sofia Peçanha explica quais as condições.
7: A Câmara dos Deputados aprovou o projeto que torna obrigatória a assistência especial fornecida às mães de recém-nascidos com deficiência ou doença crônica que exija um tratamento continuado. A proposta prevê que maternidades, casas de parto e hospitais da rede pública e privada forneçam orientações por escrito sobre os cuidados necessários com a criança e também uma lista de instituições, associações e órgãos públicos especializados no atendimento a pessoas com deficiência ou patologias específicas. A relatora da proposta na Comissão de Defesa dos Direitos da Mulher foi a deputada Leda Borges, do Republicano de Goiás. Ela destacou a importância do acesso à informação para as famílias.
8: Trata-se, sobretudo, da democratização do acesso às informações qualificadas sobre a deficiência ou patologia constatada na criança em tenra idade. Esse dado é fundamental, pois na maior parte dos casos, essa criança precisará de acompanhamento pelo resto da vida.
7: O autor do projeto original, o deputado Duarte Júnior, do Avante, do Maranhão, afirma que o nascimento de uma criança com deficiência ou patologia crônica pode gerar um grande impacto emocional, físico e financeiro para a família, mas que a assistência especial a essas mães pode contribuir para a melhoria da qualidade de vida da criança e favorecer sua inclusão social. Durante a votação na Comissão de Constituição e Justiça, a relatora, a deputada Lindsay da Mata, do PSB da Bahia, afirmou que a medida pode trazer mais segurança às mães no momento do diagnóstico.
9: Isso vai dar mais segurança nesse momento de tanta fragilidade que a mãe passa com essa descoberta da dificuldade do seu filho, para que ela possa levá-lo a pessoas especializadas que possam realmente assegurar o tratamento dele e o apoio psicológico dela.
7: O projeto que obriga hospitais, maternidades e casas de parto, público e privados, a oferecer assistência especial a mães de recém-nascidos com deficiência ou doença crônica que exijam tratamento continuado, foi aprovado por todas as comissões da Câmara e será analisado agora pelo Senado. Da Rádio Câmara de Brasília, Sofia Peçanha.
4: Ciência e tecnologia.
2: Flávio Nogueira, do PT do Piauí, reproduz o comunicado do Vaticano, que defende a inovação tecnológica com a preservação da capacidade humana de pensar e refletir. Ele aponta que a primeira encíclica do Papa Leão XIV recoloca a dignidade humana no centro do debate sobre inteligência artificial.
3: Flávio Nogueira lembra que a Igreja Católica já se manifestou em outros momentos da história sobre mudanças que afetaram profundamente a sociedade, como durante a Revolução Industrial. Ele reforça que a inteligência artificial deve servir ao ser humano e não o contrário.
4: Votação.
2: A pauta da semana na Câmara inclui projetos que tentam conter a crise na alta dos combustíveis e também que aumentam as penas para vários crimes de natureza sexual previstos no Estatuto da Criança e do Adolescente.
3: A análise das propostas começou no final da tarde no plenário da Câmara. A edição de amanhã vai trazer detalhes sobre as votações.
2: Termina agora o Jornal Câmara dos Deputados com trabalhos técnicos de Everson Urani e apresentação de José Carlos Andrade e Márcio Aquilissardi. Uma boa noite para você.
3: Ótima noite. A Voz do Brasil volta amanhã.
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0: Mix 10 e 20 aqui no Baú da Mix, a gente matando saudades com a Amy Winehouse e Jay-Z Rehab. Baú continua rolando na sua noite de terça-feira e daqui a pouquinho tem presente pra você. 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

0: Pra as 11, fechando o baú de hoje aqui com a Madonna, Like a Prayer. Valeu todo mundo que participou. Agora quem tá levando aquele fone de ouvido, ai, vá pra casa. Parabéns pra você, Lívia Chagas. Final do fone 2918. Parabéns, Lívia. Aguarde que a equipe da Mix vai entrar em contato contigo, tá? Acabou aqui, ó.
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0: E a Rádio Mix está em contagem regressiva para a estreia do filme Sexo e Destino. 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
0: Mix 114, excelente fim de noite pra você de terça-feira. Tamo de volta aqui na Mix e a gente abre o Mix Acústico com a Daido.
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1: Mix 1122, Alô Black, Wake Me Up, fechando aqui o Mix Acústico desta terça-feira.
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0: Dirty Talk, depois do intervalo, no break aqui na Mix.
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0: Mix 6:02. Começa agora o No Break. A gente abre com Michael Jackson.
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0: 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Mix meia-noite 22, Lifehouse, You and Me aqui no No Break, 2 horas de música direto, sem nenhum intervalo comercial, só tá no comecinho. A gente vai tocando, assim, grandes sucessos da programação da Mix sem parar.
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8h52, Shaggy It Was Me aqui no No Break, 2 horas de música direto, sem nenhum intervalo comercial aqui pela Rede Mix de rádio. 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

0: Jota Quest numa boa aqui no No Break, tamo na última hora, vamos tocar pra você vários artistas bem legais, Backstreet Boys pra gente matar saudades também, Maroon 5, Kelly Clarkson, Bruno Mars e agora tem 21 Pilots.
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0: 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Mix 1h41, Ed Sheeran, Bad Habits aqui no No Break. 2 horas de música sem parar. 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
0: Bom dia. Começa agora o Mix Acústico na Rádio Mix, trazendo o melhor das versões acústicas para dar aquele empurrãozinho no seu dia. 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
2: Pergunta da Letícia de São Paulo. Minha mãe compra título de capitalização há 10 anos porque diz que rende e ainda pode sortear 1 milhão. Eu fui fazer as contas e ela tem menos dinheiro do que colocou. Como explico pra ela que isso não é investimento?
3: Letícia, você tá certa. Título de capitalização não é investimento, tá? É um produto que mistura economia planejada com sorteio. A maioria desses títulos rende menos que a poupança e, em muito caso, pode devolver um valor menor do que o que você colocou se você resgatar antes do final do prazo. Mas não bota a culpa na sua mãe, tá? Principalmente o pessoal mais velho, que não tinha acesso à internet lá atrás, acabava caindo no papo do gerente do banco, que muitas vezes oferece porcaria pra ele ganhar comissão. E no título de capitalização, o banco tenta seduzir a pessoa com um monte de sorteio de TV, geladeira, moto. Mas a verdade é que esses produtos são comprados com o dinheiro da taxa dos próprios participantes. Por isso que é tão ruim, né? Como é um negócio tradicional pros mais antigos, você vai ter que ir com calma e mostrar na ponta do lápis como outros investimentos rendem muito mais que isso. Mostra pra sua mãe que o título de capitalização rende pouco pra caramba e que o banco usa aqueles sorteios pra tentar seduzir as pessoas, né? Hoje, uma caixinha, cofrinha, até a poupança mesmo, tem uma rentabilidade bem melhor e vão enriquecer sua mãe bem mais rápido. Só que o ideal é você sentar com calma e mostrar pra ela os cálculos pra ela entender melhor, tá?
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0: Muito bom dia pra você, meu amigo, você, minha amiga, que a partir de agora nos deixa entrar na intimidade do seu lar e você que circula aí pelas ruas da cidade. Muito obrigado, bom dia, seja bem-vindo, obrigado pela carona. Você que já circula pelas ruas da cidade, esse é o Jornal da Mix que pede passagem. Muito obrigado pelo carinho da sua audiência. Sempre bom saber que você está conosco a partir de agora, quarta-feira, metade da semana. Pois é, muita coisa aconteceu, muita coisa vai acontecer. Espero que você esteja feliz, porque afinal de contas, você está aí acordando vivo, né? Aí, claro, sonhando com mais possibilidades também nessa quarta-feira. Vamos vencer juntos, tá? Afinal de contas, essa é a nossa missão. Esse é o Jornal da Mix que pede passagem. Eu sou Marcos Rodrigues. Bom dia, você sabe, nunca foi sorte, sempre foi Deus. Bom dia, Kelsan.
1: Bom dia.
0: Também cumprimentando a nossa produtora, Ana Cláudia Almeida. Alô, Aninha, seja bem-vinda aqui também ao nosso Jornal da Mix. A partir de agora, levando o melhor da informação pra você, onde você estiver, tá? Cumprimentando o Rogério Costa, daqui a pouco, direto da redação, trazendo tudo aqui dentro do nosso programa. Isso mesmo, a motoqueira do amor tá em férias, né? Olha, cumprimentando também aí o nosso querido Rafael Ferreira, na geração de imagens pra você no YouTube, em todo o planeta Terra. Sempre bom também estar ao seu lado, levando o melhor da informação, tá legal? A coordenação da Central Gazeta de Notícias é dele, é do Jonatas Maresia, o nosso correspondente internacional, o Ruivo, né? E claro, ao meu lado, ela, hoje aqui com um terninho azul, azul escuro.

0: na produção de alimentos e no equilíbrio da natureza. Ó, pode parecer distante, né, da nossa rotina, mas não é, porque boa parte que chega à nossa mesa depende diretamente do trabalho das abelhas na polinização. Pois é, meu filho, você começa aqui também se informando, aprendendo aqui um pouquinho sobre as principais datas de referência em maio. E em tempos de tantas mudanças climáticas, né, preocupação ambiental, é uma data também que serve como alerta pra gente, pra todos nós, sobre a reflexão, sobre o cuidado com o planeta. Vamos trazer também os principais assuntos desta manhã, mas antes disso, meu bom dia, antes de entrarmos aqui nos destaques da abertura, meu bom dia pro Kelsan, que tá ali ansioso pra apertar na mesa.
1: Bom dia!
0: Bom dia, Kel! Bom dia, Renatinha Marques, que hoje tá com a gente aqui na produção de estúdio, Ana Cláudia Almeida na produção, a todos da equipe Mix. O Jornal da Mix tá só começando, vamos juntos!
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0: Hora de trazer as principais notícias desta quarta-feira e tem muitos assuntos movimentando o noticiário. Em Alagoas, a movimentação política segue intensa com a participação da AMA na Marcha dos Municípios em Brasília. Os prefeitos alagoanos discutem aumento de repasses e dificuldades financeiras nas cidades.
3: Renan Filho anuncia apoios de Mesac Padilha e Gunnar Nunes à pré-candidatura ao governo.
0: Outro destaque no estado é a expansão econômica do setor alimentício. O grupo Piracanjuba anunciou a compra de uma fábrica em Alagoas para ampliar a produção no Nordeste.
3: Câmara adia relatório da PEC 6x1 por divergência sob período de transição.
0: No cenário nacional, repercute o anúncio do governo federal de uma linha de crédito de até 30 bilhões para motoristas de aplicativo e taxistas financiarem os veículos novos.
3: Flávio Bolsonaro visitou Vorcaro em casa após prisão.
0: E também segue repercutindo no país a decisão da Anvisa, que suspendeu lotes de medicamentos usados para colesterol e corticoide após identificação de irregularidades.
3: Setor da ajuda do PCC paga mesada a presos com bons serviços prestados.
0: Com essas e outras notícias, o Jornal da Mix está no ar!
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0: Vamos lá para a previsão do tempo para esta quarta. É de um clima mais estável em grande parte do estado, segundo informações da Secretaria de Meio Ambiente e Recursos Hídricos de Alagoas. Em Maceió, região da faixa leste, né? Pega o litoral, zona da mata, Baixo São Francisco. O dia começa com algumas nuvens, pode chover rapidamente agora pela manhã, mas ao longo da tarde vai fazer aquele sol, viu, Kel? É o sol de rachar a cabeça que vem ali em vários momentos entre nuvens, mas o tempo fica mais firme durante a tarde e a noite, sim. No Agreste, o cenário também é de sol, intercalando ali com algumas nuvens, temperaturas agradáveis ao longo do dia. No Sertão e Sertão do São Francisco, tempo mais seco, predomínio de sol, máximas podendo chegar aos 33 graus. Temperaturas em Alagoas variando entre 21 e 33, portanto, nesta quarta-feira, vale aquela dica, saia sempre preparado para uma chuvinha, mas também para o calor que deve fazer mais um dia aqui em Alagoas.
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3: 6:11, 6:11. Para você que acompanha aqui o Jornal da Mix, vamos às primeiras informações sobre o trânsito. Também na manhã desta quarta-feira, de tempo bom, né? Fez um friozinho à noite ali, legal, tal, para dormir, mas agora o sol já começa, né? A dar o ar da graça, literalmente. Ó, a L101 Sul e a L101 Norte, ambas com boa fluidez, sentido capital, tá? Sem surpresas até aqui, se mantém assim. Já a Via Expressa, Avenida Menino Marcelo, após a saída do Complexo Habitacional Benedito Bentes em direção à Serraria, é possível perceber trânsito moderado. Há pelo menos mais com boa fluidez até o final do percurso na Serraria. O mesmo podemos dizer da Avenida do Valdo e Góes Monteiro. Cuidado, atenção, semáforos, né? Muitos semáforos aí nesse trecho, mas já com circulação também de veículos pesados. Então, cuidado, você aí no seu deslocamento da parte alta da cidade, o trânsito vai fluindo com tranquilidade. Isso se reflete ainda também na Avenida Fernandes Lima, que tem trânsito moderado leve. Nesse momento é o que indica aqui o Google Maps. Agora são 6

0: 6:12, 6:12.
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2: Agora 6:12, hora de ficarmos por dentro da política.
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2: Com ele, Arnaldo Ferreira. Bom dia, Arnaldo.
0: Bom dia, Arnaldo.
3: Bom dia, gente. Bom dia a todos. Olha, o atraso de mais de uma semana na coleta de lixo da cidade irritou muita gente. Está irritando, na verdade. E o problema foi parar na Câmara dos Vereadores, porque líderes comunitários e a população, de um modo geral, os eleitores, cobraram em manifestações pelas redes sociais uma posição dos vereadores governistas e de oposição, porque a cidade enfrenta um sério problema nos pontos de coleta, nas ruas, nas portas de casa, nos becos, enfim, nas áreas mais vulneráveis, montanhas de lixo. Isso gerou um debate forte ontem na Câmara dos Vereadores. A vereadora Teca Nelma, do PT, ela admitiu que foi cobrada pelas redes sociais para ter uma posição. E lembrou que na semana passada, já o pessoal que trabalha na limpeza urbana estava reclamando de atrasos de salários, de outros benefícios garantidos pela lei trabalhista. O vereador Leonardo Dias, do PL, que já foi da base de apoio da prefeitura, também fez críticas muito fortes. Ele não aceitou os argumentos dos governistas que alegaram que esta é uma fase de transição. O governo Rodrigo Cunha, a gestão atual, que é do Podemos, né? Ele recebeu o governo no dia 4 de abril do ex-prefeito JHC e agora está tendo que revisar as contas, a administração municipal, o que tem a pagar, rever contratos. Leonardo Dias não aceitou esses argumentos dos vereadores governistas, lembrando que, na verdade, é um governo de continuidade, porque Rodrigo Cunha, o prefeito atual, era vice de JHC, que é do PSDB, e hoje candidato, pré-candidato ao governo do Estado. Os vereadores governistas, como Marcelo Palmeira, do PL, disse que é uma fase de transição e que a cidade não vive um caos, um colapso na coleta de lixo, como disse o vereador Charles Ebert, do PCdoB. Segundo ele, são atrasos, são recolhimentos atrasados pontualmente. O vereador Ciderlane Mendonça, também do PL, saiu em defesa do prefeito e disse que é natural que o prefeito atual, ao receber da gestão passada a gestão, né, teve que rever todos os contratos, a administração, trocar secretários, nomear outros. Então, alguns serviços, admitiu Ciderlane Mendonça, que podem estar com algumas dificuldades, principalmente a coleta de lixo. Essa situação levou as duas empresas prestadoras de serviço aqui da cidade, a dizer o seguinte, que elas estão com contratos emergenciais e alguns serviços, principalmente de coleta, os repasses não têm sido feitos pela Prefeitura de Maceió. A Autarquia de Desenvolvimento Urbano e Limpeza Pública, né, a ALURB, diz que não é em toda a cidade, alegou que são problemas pontuais e prometeu resolver o problema ainda a partir de hoje, né? Segundo comunicados aos vereadores de Maceió. No final do bate-boca de acusações daqui, de rebate dali, defende a gestão municipal, a prefeitura encaminhou um comunicado aos vereadores que foi transmitido pelo vereador Ciderlane Mendonça, que não é líder do prefeito no Legislativo Municipal, mas vem atuando como se fosse, garantiu que a partir de hoje a prefeitura vai começar a fazer a coleta de lixo, né? Vai regularizar o sistema, a ALURB, no caso, nas áreas mais críticas. A maioria dos vereadores, governistas e oposição, sugere ao Executivo Municipal que faça um mutirão, porque a situação gerou proliferação de insetos e roedores. Isso é um prejuízo para a saúde pública, principalmente agora que estamos entrando na fase mais aguda da quadra chuvosa. Por hoje é só, gente.
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0: Que sujeira, né, Arnaldo? Que sujeira, cidade suja, a cidade Sorriso está suja. Isso é uma verdade, né? É uma pena, né, que justamente num processo político tão disputado, onde o ex-prefeito tem como principal referência e vitrine a cidade de Maceió, com a sua ausência, os contratos que vinham em funcionamento vêm explodir justamente nas mãos do seu vice, que esperou 2 anos para sentar na cadeira, abriu mão de 2 anos do mandato do seu Senado, de senador, obviamente, para comandar a cidade. É uma tristeza, né? Tem uma questão também aí envolvendo o mercado, né? Parece que foi inaugurado, mas não está a pleno vapor. Eu estou recebendo aqui umas denúncias, eu vou ter que ir lá checar pessoalmente, conversar com esses vendedores do mercado, o que é que aconteceu. Parece que foi inaugurado, mas não está a pleno vapor. E agora essa questão do lixo na área nobre, né? Aqui no entorno, aqui da própria Gazeta, tem a igrejinha de São Gonçalo ali, um ponto de referência para os turistas. Eles vão ficar sem entender, né? Porque, obviamente, os guias falando muito bem da cidade, essa beleza maravilhosa, aí perto da igreja uma montanha de lixo decorrente dos prédios que até agora não foi coletado, né? E vai saindo aquele líquido no fétido, né? Que é terrível, né? O chorume já em processo, né? Terrível. E aí tem outra, revela outra situação também, que é a questão econômica das pessoas que vivem do lixo. E elas vão remoer o lixo para tirar algo que lhes dê valor, algum valor, né? E aí, resultado, o lixo fica espalhado. Realmente é uma vergonha. Eu fico assim preocupadíssimo, porque naturalmente a gente que divulga, né, e divulgou tanto Maceió para os parentes virem visitar, de repente você está na hora do jantar e o assunto é o lixo. E eu não sou, obviamente, gestor de lixo, né? O que eu sei é que é muito dinheiro. O lixo vale muita grana, muito dinheiro.
2: É muito dinheiro
0: bem pago, né? E que sai do nosso dinheiro, do nosso bolso, do nosso tributo. E ninguém quer saber se o contrato ia vencer, se não é. O bom gestor não deixa faltar. Você já imaginou faltar comida na casa de quem administra uma casa? Né? Tem a questão da gestão. Então, obviamente, para a gente continuar sorrindo, isso não é massa, né? Lixo na rua não é massa. É sujeira podre que vai para canaleta, que vai para boca de lobo, que alaga quando chove. E ainda causa doença. Meu Deus do céu.
2: O lixo acumula demais. É a suspensão de um contrato num diazinho para a cidade virar uma montanha de lixo em vários pontos.
0: Pois é. Sabe
2: quanto o contrato? Em torno de 155 milhões de reais.
0: Essa é a Thaís Cavalcante. Valeu, Thaís.
2: Dá pra 150 brincar?
0: 150 milhões, tá? Pra coletar lixo e, obviamente, não tá sendo coletado. Até na parte alta, ontem eu dei carona um colega lá do Clima Bom, até na parte alta, perto de onde funciona a empresa, tem lixo espalhado. Então, realmente é uma sujeira. Isso não é bom pra imagem de ninguém, muito menos os pré-candidatos aí, em especial o pré-candidato JHC, que estava no Rio comemorando lá, estava no Maracanã, está bem feliz com sua vida agora, né? 6h21, vamos para o nosso primeiro intervalo comercial. 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
1: 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E os Estados Unidos serão o coração da Copa do Mundo, com a maioria dos jogos acontecendo no país. Cidades como Nova York, Los Angeles e também Dallas entram forte nesse circuito. Com estrutura de ponta, estádios gigantes e expectativa de casa

0: lembra? Então, esse Mundial o Brasil venceu. Portanto, fica nossa torcida que em 2026, nossa seleção venha dos Estados Unidos com mais um caneco, nosso Hexa.
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2: Agora 6h24. Para você que está acompanhando o nosso programa, pequena mudança aqui no trânsito, não é com aumento de fluxo. Mais pessoas vindo da parte alta da cidade em direção à região central. Isso muda um pouco o perfil aqui da Avenida Fernandes Lima, tá? Nesse momento tá mais intenso, em especial após o encontro Rotary Fernandes Lima, sentido Praça do Centenário. 6h25.
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0: Vamos agora com as informações com o Rogério Costa.
2: Direto da redação.
3: Bom dia para todo mundo que acompanha o Jornal da Mix. Um grande abraço para todo mundo. Maio Laranja, rede de atenção à violência contra a criança e o adolescente, realizou 258 atendimentos no primeiro quadrimestre de Alagoas, ou seja, de janeiro a abril. A rede de atenção a violências, vinculada à Secretaria de Estado da Saúde, atendeu a 258 crianças e adolescentes vítimas de abuso sexual no estado. Os dados foram divulgados na última segunda-feira, Dia Nacional de Combate ao Abuso e Exploração Sexual de Crianças e Adolescentes. Em todo o ano passado, foram 986 acolhimentos de crianças e adolescentes na faixa dos 0 aos 17 anos. A rede garante assistência multidisciplinar para evitar revitimização, oferecendo apoio psicológico, médico, social e jurídico. Os pontos de atendimento funcionam 24 horas por dia, todos os dias da semana, com equipes compostas por médicos, psicólogos, assistentes sociais e também policiais civis. Nos locais, as vítimas recebem cuidados imediatos, profilaxia de doenças sexualmente transmissível, também pílula do dia seguinte, coleta de vestígios e acompanhamento por até 6 meses. Aqui em Maceió, os pontos estão no Hospital Geral do Estado, no Hospital da Mulher e no Complexo de Delegacias Especializadas, o COD, em Mangabeiras. E no interior, Hospital Regional do Norte, em Porto Calvo, Hospital de Emergência do Agreste, em Arapiraca, e Hospital Regional do Sertão, em Delmiro Gouveia. O combate à violência infanto-juvenil integra as ações do Maio Laranja. E o Disque 100 é o grande meio. A ligação é gratuita para fazer as denúncias de forma anônima, com toda a segurança preservada. É uma luta de todos nós da sociedade. Voltamos com vocês.
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2: 6h27, 6h27, falar de saúde, né? Falar da minha, da sua, da nossa saúde, porque a cannabis medicinal vai estar em debate lá no SESMAC, num encontro gratuito e aberto ao público. Você que já ouviu falar, mas nunca teve a oportunidade de conversar com nenhum especialista, no próximo dia 21, tem um debate aberto lá no SESMAC. O evento vai acontecer na sala invertida, sala 1, no Complexo de Inovações Pedagógicas, localizado na rua Cônego Machado. Para falar sobre isso, e principalmente sobre essa questão do uso medicinal da cannabis, a gente está recebendo pela primeira vez aqui nos nossos estúdios o psiquiatra Fred Mundaca. Ele que é fundador do Instituto Mundaca e também do Instituto Brasileiro de Neurociências e Psicofarmacologia, para falarmos desse assunto. Fred, não é mais surpresa que a maconha, que há algum tempo, ou a cannabis, que há algum tempo só ocupava espaço nas páginas policiais, passou a ser, obviamente, mais observada pelos cientistas e os pesquisadores. E isso por conta da ajuda na qualidade de vida e melhoria da qualidade de vida de algumas pessoas com doenças muito sérias, né? Doenças neurológicas, doenças também de impacto no corpo humano. Quando é que isso começou e por que a cannabis ela tem essa facilidade de ser absorvida pelo organismo humano? Muito bom dia.
0: Bom dia, seja bem-vindo, doutor Fred.
4: Bom dia, muito obrigado. Muito obrigado pelo convite, tá? Marcos, Thaís. Então, o que a gente não sabe é que o nosso corpo humano já estava preparado muito antes de todo tipo de descoberta em receber um sistema de homeostase, ou seja, um sistema de equilíbrio interno, com receptores, que são receptores canabinoides, que no nosso corpo, eles são próprios, não exclusivos do humano, na verdade de todo animal com coluna vertebral. E esse sistema regula todos os outros sistemas como um grande mestre do equilíbrio. Esse sistema endocannabinoide, através de dois receptores, CB1 e CB2, vai regular o nosso humor, nossa atenção, nosso equilíbrio, nossa marcha, nosso pulso. Então, um sistema extremamente importante que a medicina tem pouco tempo de conhecimento. E é aqui que nasce entre a interface da neurociência um conhecimento que está agora ao alcance de todo mundo, mas poucos médicos conhecem. E o médico teria que ser o principal artífice dessa nova ciência que chama-se endocannabinologia.
0: Doutor, na sua avaliação, pela condição do uso recreativo ser proibido aqui no Brasil, isso trava as pesquisas voltadas à cannabis medicinal? Trava o avanço do debate em torno do assunto? Porque já tem tanto tempo que se discute os benefícios para tantas doenças e tantos exemplos práticos da medicina de resultados de evolução satisfatória em doenças como Parkinson, em doenças como ansiedade e tantas outras. E por que não avança como deveria avançar diante de resultados tão positivos?
4: Porque o discurso é levado para uma militância que não compete à ciência ter que discutir algo que é de decisão de cada um. Quando a decisão se eleva a um discurso científico, a gente já não trata pautas de que cada indivíduo deveria fazer ou não fazer na privacidade dele. O discurso teria que ser elevado a médicos, a cientistas, a pesquisadores, e é isso que, graças a vindo de tanta informação, principalmente do país que nos anos 70 proibiu a cannabis e reclassificou em uma categoria que chama-se Schedule 3. Antes era na mesma categoria da proibição dos opioides, dos riscos, da dependência, das mortes, e agora ele tem uma profunda importância científica. Então, levar o discurso da cannabis medicinal para o uso recreativo é confundir as pautas. O Brasil precisa mais de um discurso científico, como agora estamos vivenciando.
2: Ah, o grande problema do mundo, pelo menos pós-pandemia, tem sido essa questão que a Thaís falou da ansiedade, né? Isso é um dos elementos importantes, principalmente pós-pandemia. Mas a gente sabe que, inclusive com a legislação aprovada aqui em Alagoas, já foi liberado o uso de remédios à base de cannabis para os pacientes que têm epilepsia em graus mais elevados. O senhor que acompanha essa discussão também no país, por que a qualidade de vida de alguém que vivia tendo, de certa maneira, convulsões e ataques, ela melhora com a presença do uso da cannabis medicinal? Como é que ela age ali no sistema nervoso para evitar, inclusive, essa cena dolorosa que é o pai ver lá o filho tendo uma convulsão, doutor Fred?
4: É porque agora, Marcos, estamos vivenciando uma medicina da modulação. Então a gente está tratando a base, o equilíbrio, e não mais os sintomas. Uhum. Então, a cannabis medicinal chega como uma ferramenta terapêutica. Não significa que a gente vai escolher ou a medicina alopática ou a terapia canábica. Diferente disso, a gente precisa entender que a cannabis chega como uma ferramenta do arsenal médico contemporâneo. Então, age em um sistema de regulação interna, atingindo receptores próprios do organismo. Assim como o receptor nicotínico, na época, foi descoberto e estava no nosso intestino, que também o tabaco é uma planta de poder, o cannabis é uma planta que, na nossa presença do ser humano, tem mais de 8 mil anos. Então, imagina, o nosso cristianismo tem 2 mil anos. E uma planta, tendo 8 mil anos de presença na farmacologia chinesa, já aparecia. Então, tem alguma coisa a ver. E, na verdade, tem tudo a ver, porque ela vai equilibrar, quando bem utilizada, todo o nosso bem-estar, a nossa sensação, a nossa percepção, tanto do mundo quanto uma percepção interna. Então ela age equilibrando o organismo.
2: Agora, complementando, Thaís, rapidamente esse raciocínio, vocês estão indo de encontro a uma indústria muito poderosa, que é a indústria dos fármacos de uso de longa duração. A gente está falando de remédios de tarja, né? e laboratórios poderosíssimos que não devem estar nada satisfeitos com essa ideia de que uma planta vai tirá-los ou diminuir a presença deles no mercado. É daí que surge também esse enfrentamento ou eu estou viajando na maionese aqui?
4: Na verdade, é um excelente ponto de vista, sendo que a indústria farmacêutica é quem mais abraçou a terapia com canabinoides, porque viu o potencial absurdo que isso representa. Então, não é mais ou é essa medicação ou você vai tomar cannabis. É mais uma ferramenta de adaptação ao resto dos medicamentos. Então, é mais como se fosse um potencializador de terapias que faz com que a gente utilize menos medicação, com menos efeitos colaterais. Na verdade, é um equalizador de qualidade de vida. O cannabis é uma ferramenta com poucos efeitos adversos, quando bem indicada, e com resultados extremamente benéficos.
0: Doutor Fred, e para quem está chegando agora no Jornal da Mix, na 98.3, nós estamos conversando sobre a cannabis medicinal, que entra num debate, num encontro importante amanhã no SESMAC, um encontro, inclusive, aberto ao público, gratuito, às 7 horas da noite. E o doutor Fred Mundaca, doutor psiquiatra do Instituto Brasileiro de Neurociências e Psicofarmacologia, está aqui com a gente falando sobre o assunto. Doutor Fred, vamos tentar esclarecer de uma maneira prática como é que é o tratamento com a cannabis medicinal. Como é que as pessoas se utilizam dessa medicação? Ela é tópica? Ela é por ingestão? Como é que é esse tratamento? E também como a população pode ter acesso nos dias de hoje? Ainda é muito caro esse tratamento? Ainda é muito alternativo, digamos assim?
4: Sim, é um tratamento que representa um custo considerável para o paciente. Hoje está se popularizando muito o uso e a grande falha é que as nossas universidades não têm uma matéria específica que possa munir de informações aos médicos, que teria que ser a endocannabinologia. A gente não sabe nada sobre um sistema de regulação endógeno, um sistema de regulação interno do nosso corpo. Então o paciente chega e antes ele procurava informações e olhava que não tinha médico que soubesse lidar com isto. Agora é muito diferente. A informação está disponível para todo mundo e o paciente chega já para escolher qual é o tipo de tratamento que ele precisa e ele dá as opiniões que, a meu ver, são muito válidas. Então, o que está faltando mesmo é a formação médica referente à endocannabinologia, aquela ciência que estuda o sistema endocannabinoide. É um tratamento caro, é um tratamento que não está disponível para todo mundo, é uma faixa muito pequena de doenças que estão sendo abraçadas pelo nosso público, em grande maioria, mas que gradativamente vai abraçar muitas mais pessoas. Hoje a gente vê na farmácia, Thaís, tem mais de 35 produtos, só que ainda achamos que está proibido, que não pode prescrever. Na verdade, isso é preconceito da classe que teria que abraçar mais esse tipo de conhecimento inovador. E agora não se faz ciência isolada. Estados Unidos reclassificando o cannabis medicinal faz com que todo mundo tenha uma abertura e, principalmente, o Brasil teria que abraçar essa revolução, como de fato está acontecendo, porque temos um potencial agrocultural absurdo. Só que não pode acontecer o que antes acontecia. A gente não pode ficar só produzindo matéria-prima e deixando escapar a possibilidade de abraçar a ciência e a tecnologia. E o cannabis pode realmente enriquecer a nossa sociedade através de todos aqueles pontos.
0: Doutor Fred, pegando esse gancho, eu gostaria da sua opinião em relação às perspectivas de produção em larga escala desse medicamento. A gente pode esperar um cenário em que a indústria farmacêutica no Brasil abrace a cannabis e passe a produzir medicamentos com essa matéria-prima, com a cannabis medicinal? E em quanto tempo a gente pode sonhar com esse cenário?
4: Na verdade, já está acontecendo, Thaís. Quando entra a Embrapa, né, que para mim é uma das instituições brasileiras mais respeitáveis, quando entra a Embrapa, a gente sabe que o negócio é sério. Então, a Anvisa, o ano passado, já tinha solicitado para a Embrapa começar a fazer os testes no solo. E isso está acontecendo. Então, em breve, o Brasil será um dos maiores produtores de cannabis medicinal do mundo. O que a gente precisa prestar atenção e não perder o trem é abraçar o conhecimento para sermos retentor da tecnologia e da saúde que isso vai trazer para a nossa população.
2: Pois é, mais pesquisas são necessárias e mais pesquisas financiadas, é claro, também poderão apontar novas direções, tá? Essa conversa que tivemos aqui com o psiquiatra Fred Mundaca, ela vai ter um desdobramento maior e de caráter científico nesse evento organizado pelo SESMAC, que acontece no próximo dia 21. Ele é aberto à comunidade, vai ser na sala invertida 1, no Complexo de Inovações Pedagógicas, localizados na rua Cônego Machado, no bairro do Farol. Foram convidados para esse debate, além do Dr. Fred, o psicólogo clínico Dr. Leonardo Tenório Lins Pedrosa e o promotor de justiça Edeuzito Santos Andrade, com atuação na área de saúde pública, estadual e também municipal. Esse assunto não se esgota aqui, qualquer momento Fred poderá voltar para, obviamente, tirar mais dúvidas a respeito desse tema e ajudar você também a quebrar preconceitos em relação ao uso da cannabis para fins medicinais. Doutor Fred, boa semana, bom debate, obrigado pela presença, até uma próxima oportunidade.
4: Gratidão.
0: Obrigada, doutor, até a próxima. Agora 6h41, vamos fazer um rápido intervalo, recadinho.
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1: 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Pergunte ao primo pobre. Pergunta do Zé Carlos de Teresina. A minha filha vai fazer um ano. Minha esposa quer pegar um empréstimo de R$8.000 para fazer uma festa de princesa. Eu acho loucura. Prefiro botar no tesouro para ela ter no futuro. Como convenço minha mulher sem parecer pão duro?
5: Zé, esse tipo de situação é complicada. Primeiro porque a gente pode ter dois perfis aqui. Talvez sua esposa tá pendendo mais pro lado emocional da coisa, enquanto você tá tentando ser mais racional. E o desafio é justamente conseguir equilibrar essas duas coisas. Sua esposa tá disposta a se endividar? Porque isso não vai ser só uma festa. Pra ela vai ser um momento marcante, uma memória inesquecível. E pra você, vai ser uma festinha que vai durar 4 horas, mas a dívida vai ficar por meses. Então o ideal é pensar como a gente pode fazer uma coisa legal sem lascar o futuro da nossa família. Fazer uma dívida de R$8.000 pra uma festinha é muito dinheiro. Mas só pensar no futuro sem aproveitar o presente também é ruim. Então tenta ser um marido sábio e propõe um meio termo. Uma festa mais barata, num lugar mais barato. Não adianta querer fazer o que os ricos fazem, mas depois se lascar por 12 meses, né? Tenta fazer um negócio legal, especial, bem decorado, mas talvez num salão de festa do prédio de algum conhecido, fazer alguma coisa que fique dentro de um orçamento saudável. E independente de quanto vocês forem gastar, tenta gerar esse dinheiro, Zé, por meio de uma renda extra, em vez de simplesmente fazer empréstimo e contrair dívida. Sua esposa tem razão e você também tem razão. Só precisa agora equilibrar isso, porque só pensar no presente ou só pensar no futuro nunca é o melhor caminho.
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2: 6h46, Cruz das Almas. Mudou o perfil. Mais fluxo agora em Cruz das Almas. Reflexo aí de uma carga, né? De carros que vem ali da região de Jacarecica. Tem congestionamento nesse trecho. Ali tem uma faculdade muito conhecida, né? Até a ladeira do Jacintinho, a ladeira da UPA, motorista enfrenta lentidão. Mesmo acontece na reta final do percurso da Via Expressa, Avenida Menino Marcelo. Boa notícia, não há registro de acidente. 6h46.
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0: Vamos com mais uma participação do Rogério Costa.
2: Direto da redação.
3: Nós estamos de volta com mais informações aqui no Jornal da Mix. E a Prefeitura de Penedo chega à final nacional do Prêmio Sebrae Prefeitura Empreendedora 2026. Inclusive, a divulgação aconteceu anteontem durante a etapa nacional do Prêmio Sebrae Prefeitura Empreendedora do ano. A premiação é uma das principais do país e é um reconhecimento às gestões municipais que desenvolvem ações voltadas ao estímulo do empreendedorismo, à inovação, à sustentabilidade e o desenvolvimento territorial. A cerimônia do anúncio dos vencedores aconteceu durante a 27ª edição da Marcha dos Prefeitos em Brasília, no Centro Internacional de Convenções do Brasil. 207 prefeituras de 6 regiões administrativas, elas disputaram, foram até a etapa final e a distribuição das escolhas é feita em 9 categorias. Penedo garantiu presença na finalíssima após vencer a etapa alagoana do projeto com os programas Penedo Vivo e Mais Verde, desenvolvidos na área de educação, na categoria sustentabilidade e meio ambiente. A iniciativa ela fortalece práticas ecológicas nas unidades de ensino e, ao mesmo tempo, economia para a gestão escolar. Parabéns, então, a Penedo. Voltamos com vocês.
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2: Muito bem, 6h48, 6h48, falar um pouco de política, viu, Thaís? Porque teve aqui um anúncio importante. O senador Renan Filho anunciou na noite de ontem o apoio do deputado estadual Mesac Padilha e do líder religioso Gunnar Nunes à sua pré-candidatura ao governo de Alagoas. Ambos integravam o campo político do ex-prefeito de Maceió, JHC, do PSDB. E a movimentação amplia as articulações em torno também de toda a disputa eleitoral de 2026. O Gunnar se filiou ao Progressista, você tem ideia, que é exatamente o partido justamente liderado por Arthur Lira. Ele que estava ali, eles tinham um espaço importante na gestão JHC, mas perderam cargos, né, quando fizeram essa escolha de ficar próximo a Arthur Lira. E agora, Renan, depois de uma conversa com a liderança da igreja, conseguiu reverter e traz para o seu lado aí os integrantes também da igreja Assembleia de Deus. Ao divulgar a adesão, Renan destacou a construção de uma aliança em torno do seu projeto político também para o estado de Alagoas. Disse ele: quero agradecer o apoio de Gunnar Nunes e Mesac Padilha à nossa pré-candidatura ao governo de Alagoas. Nosso trabalho conjunto vai permitir que nosso estado siga avançando, melhorando a vida das pessoas de maneira justa e solidária. Tamo junto, disse o pré-candidato do MDB. Tá vendo aí? Tem que ter fé, né, Thaís? Fica, não pode abalar, não pode abalar. Na habilidade, na conversa.
0: É, tudo é o Rolando Lero.
2: É, tem que ter fé.
0: É, tem que ter.
2: Você lembrou do Rolando Lero? Depois me chama de velho, né?
0: Gente, é porque isso lembra muito o meu pai, né? O meu pai falava muito, o cara tem lábia, né? É só no...
2: Olha aí, tá vendo aí?
0: É só no...
2: 6h50, né? Pra você que acompanha o nosso programa.
0: Gente, vamos falar da história da cadelinha encontrada dentro de um saco de lixo em Fernão Velho. Que crueldade que a gente trouxe esses dias e que observou com muita emoção também pela atitude humana dos garis que decidiram agir e salvar o animal. Em meio à rotina pesada, né, desses profissionais que trabalham na coleta, eles perceberam algo estranho num container e impediram que a história terminasse de forma ainda mais cruel. Segundo as informações divulgadas, a cadela apresentava sinais graves de maus tratos. Ela estava com fratura na pata, marcas de espancamento, parte do focinho. Quem está no YouTube está vendo ela. Uma fofa. Parte do focinho mutilado. É impossível ouvir uma notícia dessa, não sentir indignação. A gente não está falando aqui apenas de abandono, gente, mas de violência contra um ser completamente indefeso. E nesse cenário que a gente traz essa reflexão, os garis viraram heróis, né? Acabam virando heróis anônimos, porque tiveram a sensibilidade diante de um som mínimo que fosse ali em meio ao lixo, de perceber que alguma coisa, um ser vivo, clamava por ajuda. E situações que, para muita gente, passa de maneira invisível, né? Nós somos, na verdade, uma sociedade invisível. Ah, foram justamente eles que tiveram essa sensibilidade. Então, o sofrimento do animal, a gente não gosta nem de mencionar aqui, quanto mais, né, ver uma cena como essa. É uma atitude realmente que merece reconhecimento público. Esse caso também levanta um alerta importante sobre o aumento dos registros de maus tratos contra animais. Nunca se viu tantos registros de maus tratos. Infelizmente, ainda existe muita impunidade, pouca conscientização. Quando uma pessoa é capaz de cometer, gente, essa é a leitura que eu faço mesmo. Violência desse nível contra um animal, isso também revela um problema social grave. O que essa pessoa não é capaz de fazer? Contra um ser humano, contra alguém que está passando aí no meio da rua. A investigação precisa avançar para identificar o responsável, não só por esse caso, mas por tantos outros casos que envolvem abandono animal. Maus tratos é crime, não pode ser tratado como algo pequeno. A sociedade mudou em relação à proteção animal, começou a enxergar, e casos assim têm gerado cada vez mais revolta, porque as pessoas já não aceitam mais esse tipo de crueldade. E isso realmente não pode ser normalizado. Essa notícia mistura esperança também, ainda bem, uma tristeza absurda, né, pelo sofrimento que essa cadelinha passou, mas esperança, porque no fundo, ainda existem pessoas capazes de agir com empatia, capazes de agir, mesmo em situações difíceis. Então, os garis deram realmente uma lição de humanidade que muita gente deveria aprender.
2: Pois é, e essa cadela, né, ela foi resgatada, tá bem, né, felizmente, agora com atenção, né, ainda tem um olhar triste, porque eu acredito que só vai mudar quando encontrar alguém que adote. Quem tiver interesse em adotar a cadelinha deve entrar em contato com a Maiara. Ela é responsável pelo animal provisório e o telefone dela é o 98821-7415. 98821-7415.
0: Coisa linda ela, uma fofa. Gente, adotem. Não comprem, adotem, tá? 6h54, vamos às informações agora do Boletim Integração, Boletim do Interior com Mozar Luna.
4: Bom dia, estamos de volta aqui com o Boletim Integração de hoje, nesta quarta-feira, com muitas informações dos municípios alagoanos, do meio ambiente e também do turismo, isso mesmo. Olha, temos informações de Brasília também, isso mesmo, da Comissão de Assuntos Econômicos do Senado Federal, que houve uma reunião ontem que revelou um grande esquema que estava montado na Câmara dos Deputados e que foi desmontado. A revelação foi feita ontem pelo presidente da Comissão de Assuntos Econômicos do Senado Federal, senador Renan Calheiros. Isso mesmo. Daqui a pouco, mais informações. Temos informações de Maragogi, tem de Penedo também, tem também de Delmiro Gouveia e muito mais do Boletim Integração de hoje, que dá o painel geral do que está acontecendo nos municípios, no turismo e no meio ambiente. 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Vamos às informações? Gente, ontem teve aí uma reunião importantíssima e reveladora na Comissão de Assuntos Econômicos do Senado Federal, que tem à frente como presidente o senador Renan Calheiros, que ontem revelou um grande esquema que estava armado na Câmara dos Deputados, na gestão da presidência anterior, né? Não vou dizer o nome, todo mundo já sabe quem é, e tinha um jabuti num projeto de lei que beneficiava um grande esquema do Banco Master. Esse jabuti foi tirado pelos senadores quando voltou. E o esquema é muito maior. Parentes de deputados estavam sendo beneficiados com esse jabuti que foi retirado. Olha, isso aqui vai render muito mais do que a gente pensa, certo? O senador Renan Calheiros ontem fez um relato perfeito, claro e transparente do grande esquema que envolve o escândalo do Banco Master. Nós vamos preparar porque muita coisa ainda vai acontecer nesses próximos dias aqui que está sendo desvendado, ou seja, abrindo a caixa de esqueletos do Banco Master, tá bom? Bom, e agora vamos às notícias dos municípios, começando por Maragogi, que está promovendo aí, através da Secretaria Municipal de Turismo, certo? O curso Sobre Nós, um curso, certo? Que é uma oficina de macramê, certo? Com reutilização de casca de marisco, utilização e criatividade, sustentabilidade e geração de renda, certo? Então tá aí essa grande promoção, você interessado, procure a Secretaria de Turismo e o Centro de Atendimento ao Turista para realizar este curso, tá bem? E vamos a Penedo agora, isso, Penedo, olha só, no dia 22 de maio, em Penedo, a partir das 16 horas, acontece o Cultura Presente na Praça, um grande encontro com música, dança, teatro, oficinas, artesanato e ações educativas. Então, está aí esse grande evento que vai acontecer na Praça Clementino do Monte, em Penedo, no dia 22 de maio, às 16 horas. Olha, em Delmiro Gouveia, a Guarda Municipal Delmiro Gouveia, eu considero uma das mais preparadas do Brasil. De Alagoas foi a primeira a ser instituída, ainda na administração do ex-prefeito Luiz Carlos Costa. Hoje é uma referência. Eu considero, inclusive, a Guarda Municipal de Delmiro Gouveia uma das mais preparadas, e digo mais, hein? Mais preparadas que muitas polícias do Brasil, em armamento, em qualificação, em viaturas dignas e salário. Então, houve um treinamento, está acontecendo uma série de treinamentos para melhorar ainda mais a qualidade do atendimento à comunidade. A Guarda Municipal de Delmiro Gouveia, tem que se ressaltar, tem ajudado bastante as polícias civil e militar. Então, é um conjunto, todo mundo trabalhando junto nos centros urbanos. Por isso, a necessidade da integração das polícias, troca de informações e, principalmente, bom treinamento, bom salário, certo? E equipamento condizente com a missão. Bom, a gente vai ficando por aqui. Voltamos amanhã.
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0: Gente, trazer uma informação aqui sobre a participação dos representantes da Associação dos Municípios Alagoanos. Presidente Marcelo Beltrão, vice-presidente da entidade Jorge Dantas, participaram esta semana em Brasília da reunião do Conselho Político da Confederação Nacional dos Municípios, um evento que antecede a marcha lá de Brasília, a Marcha dos Municípios em Brasília, e que descortinou, vamos dizer assim, um problema que os municípios vivem relatando, que é a falta de recursos. Então, a participação da AMA antes da tradicional marcha mostrou essa realidade que os prefeitos brasileiros vêm enfrentando há anos, as cidades sobrecarregadas financeiramente, enquanto as responsabilidades aumentam. Esse foi uma das maiores queixas. O encontro reuniu gestores municipais de todo o país justamente para discutir essas pautas que impactam diretamente a vida da população, como queda de arrecadação, aumento das despesas de saúde, assistência social, educação, além da cobrança por mais equilíbrio no Pacto Federativo. Em Alagoas, muitos municípios pequenos dependem quase que exclusivamente de repasses federais e estaduais para manterem serviços básicos funcionando. E o grande debate gira exatamente em torno disso. Os prefeitos vêm alegando que recebem mais obrigações do que recursos suficientes para executar as políticas públicas. Então, a Marcha de Brasília acaba sendo muito mais do que um evento político, um evento importantíssimo que movimenta os gestores municipais em todo o país. Momento, inclusive, de pressão institucional, porque os gestores nessa trajetória agora de 2026 tentam sensibilizar o Congresso e o governo federal sobre os temas urgentes, como aumento, a necessidade de aumento de fundo de participação dos municípios, a desoneração da folha dos municípios e a liberação de recursos que estão ali na trava. Um outro detalhe importante é que esse tipo de articulação acaba fortalecendo politicamente os prefeitos, né, Marcos? Principalmente no momento em que as cidades enfrentam demandas crescentes da população, pouca margem financeira para investir. Então, a expectativa agora é saber até que ponto que foi apresentado nesse encontro do Conselho e também pela Associação dos Municípios Alagoanos, terá uma resposta efetiva, até que ponto essas reivindicações terão uma resposta efetiva do governo federal e do Congresso. Porque o discurso de autonomia municipal, a gente sabe, né, que o prefeito chega lá, fala bonito, né, mas sem dinheiro suficiente nas contas das prefeituras, quem sente primeiro é o povo, que vai na porta do posto de saúde, da unidade básica, tá faltando ali o médico, tá faltando atendimento básico de saúde, falta aula porque não tem um profissional na escola. Então são várias as reivindicações.
2: 7:03, a gente vai para um rápido intervalo, daqui a pouco a tragédia ocorrida em Delmiro Gouveia, um policial em surto matou dois colegas de trabalho, daqui a pouco, depois do intervalo, tá? 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
2: 7:07, 7:07 na capital lagoana. Para você que acompanha o nosso programa, quarta-feira de tempo bom, fluidez no trânsito, até onde se pode, né? Porque também tem os semáforos aí. A Fernandes Lima, depois aqui do encontro Rotary sentido centro, ela apresenta um fluxo bem maior. Nesse momento, a gente está com imagens da chegada para quem vem pela L101 Sul, aqui na capital lagoana, tá? Nesse momento, boa fluidez. Agora o trânsito está bem intenso, hein, Thaís?

0: Segundo informações apuradas, os três policiais voltavam juntos de um atendimento a uma ocorrência quando houve os disparos dentro da viatura. Após o crime, o suspeito foi detido. A área foi isolada por equipes da PM aqui de Alagoas e também da Polícia Civil, que também esteve no local. A perícia foi acionada e realizou levantamentos iniciais. Os corpos foram recolhidos e encaminhados ao Instituto Médico Legal. De acordo com informações iniciais, o suspeito, também policial, apresentava falas desconexas no momento da ocorrência. A hipótese de surto psicótico é a principal linha de investigação que será apurada também pela polícia. Em contato com a Polícia Civil de Alagoas, a instituição informou que todos os procedimentos legais estão sendo cumpridos. O caso segue sob investigação. Aqui na matéria não tem os nomes das vítimas, mas a informação é de que a Polícia Civil já fez um card, inclusive em homenagem a essas vítimas fatais que estavam no exercício da profissão. A Ana Cláudia, nossa produtora, vai buscar esse card aí da Polícia Civil pra gente, claro, dar o nome das pessoas, né, que vivenciaram essa tensão. Você já imaginou você sair para um trabalho, todo mundo armado dentro da viatura, de repente, do nada, alguém saca uma arma e atira nos dois colegas? Eu quero entender que ele estava no banco de trás, para surpreender os dois colegas, porque se alguém visse algo nesse sentido, tentaria impedir, né? A gente está diante de policiais devidamente treinados, concursados, que estão aí no seu dia a dia. É a mente humana, a gente não sabe o que acontece na nossa mente urbana, né? Você está tudo bem, de repente, você obviamente interrompe o fluxo normal das coisas. Infelizmente, essa notícia ganha destaque aqui, assinada a matéria pela Grace Bernardino. 7:10.
1: Marcos, são informações ainda preliminares de que esse policial teria entrado em surto, sofrido um surto antes dos disparos. Claro que tudo ainda vai ser investigado pela polícia, com muito cuidado, pelas autoridades, pela perícia, mas os relatos de desespero emocional, de confusão mental, chamam a atenção. E eu queria abrir esse adendo aqui, porque é um alerta importantíssimo para a sociedade. Policiais vivem diariamente, policiais e tantos outros profissionais de tantas profissões estressantes, como a exemplo dos próprios profissionais da saúde também, mas aqui destacando e abrindo aspas para os policiais que vivem sob pressão extrema, lidam com violência, com tensão, com ameaças, com jornadas desgastantes, um ambiente emocionalmente pesado. Muitas vezes, esses profissionais acabam acumulando um sofrimento psicológico sem um acompanhamento adequado, por medo de julgamento, porque também tem isso, né, entre as equipes, ou até pela cultura mesmo que eles precisam demonstrar ali, serem fortes o tempo todo, né? Agora, isso, obviamente, não diminui a gravidade da tragédia, nem a dor que essas famílias estão passando das vítimas. Duas vidas foram perdidas de forma brutal, e isso exige responsabilização, infelizmente, uma investigação séria, total esclarecimento dos fatos. Agora, é uma realidade preocupante. O quanto ainda falta de investimento em suporte psicológico contínuo dentro das corporações? Esse não foi o primeiro caso, diga-se de passagem, aqui em Alagoas. Em muitos casos, o policial só recebe atenção quando o problema já está no extremo, já explodiu. Um outro detalhe importante que eu não posso esquecer de mencionar, é evitar conclusões precipitadas nesse momento. Em casos assim, o que mais surge é a versão, né, Marcos? O que mais surge é especulação, é julgamento rápido, é condenação das redes sociais, o tribunal da internet. E o correto, gente, é sempre aguardar a investigação oficial, entender exatamente o que está se passando, o que aconteceu, qual era o estado emocional desse policial, quais as circunstâncias que antecederam a tragédia, porque a gente aqui fica imaginando o que é que aconteceu, né? É um sentimento de tristeza profunda, envolve perda de vidas, colegas de trabalho, uma situação que aparentemente mistura violência, desgaste emocional, além um colapso psicológico. É o que eu tenho aqui para complementar, que uma tragédia que aconteceu em Delmiro Gouveia, mas que não abala só o sertão alagoano, abala a segurança pública de Alagoas de maneira geral.
0: Vai ter repercussão nacional, isso é algo impressionante, né? Esse fenômeno, né, que afeta, obviamente, as mentes, né, de todos, né? Todas as pessoas. Imagina quem trabalha sob pressão e, naturalmente, com arma em punho, né? Terrível essa situação. 7:13.

0: É, tem informação, Thaís, sobre carne podre, mais carne podre apreendido aqui em Maceió. 100 quilos de alimentos, né, impróprio para consumo foram apreendidos em um estabelecimento comercial no bairro da Ponta Verde. Entre os produtos estavam carne bovina, charque, ovos, manteiga, goiabada, fubá, farinha de trigo e sal de parrilha, tudo vencido. Um risco à saúde do consumidor. Uma coisa séria, viu, Thaís? Dessa vez não foi na periferia, não, hein? Foi na área nobre, aqui da capital alagoana. Durante a fiscalização, a equipe da Vigilância Sanitária também identificou adulteração aí de vencimento de produtos com uso de caneta. Então, esse era intencional, Thaís. Não era só para enganar, não, como estava lá. Um erro, não. O cara tava lá, obviamente, de cabeça pensada, alguém foi lá ou foi orientado a mudar a data aí do produto para sua validade. Veja que coisa, né, séria isso, né? Pois é, a informação é de que o estabelecimento, inclusive, é reincidente. Então isso é muito grave, tá aí carne podre, produtos podres sendo vendidos lá na Ponta Verde, né? É uma pena a gente não poder dizer o nome do estabelecimento. E é uma pena também a lei não obrigar o dono a comer o que ele estava vendendo podre, que seria muito legal, né? Vamos agora, um banquete podre. Aí toda a população vendo, come, come, e a pessoa botando na boca do dono, assim, seria fantástico, né? Mas, Marco, você não entra pra política por quê? Por causa dessas ideias, gente. Essa ideia é muito louca, né? Não tem aceitação social. Mas não seria bom.
1: Esses pensamentos a gente ouve de Marcos Rodrigues aqui, né?
0: É? Não seria
1: bom. Por isso que o Jornal da Mix tem a audiência que tem, meu amigo. Porque você é uma mente capaz que gera uma capacidade de raciocínio impressionante. Eu me surpreendo ainda com você. Olha,
0: você tem duas opções: ou comer a carne podre ou chibatadas no bombom, né? Em praça pública, com bambu.
1: Deus me livre, você compôs um júri.
0: Com bambu.
1: Deus me livre, Marcos Rodrigues. Fique aí como jornalista mesmo.
0: Seria muito bom, rapaz. Agora, sabe o que acontece? Toda vez que eu vou comprar carne agora, eu fico parecendo um maluco, né? A minha mulher, pare de cheirar a carne. Eu digo, Eva, eu fico dando notícia toda semana de carne podre. Então, resultado...
1: Mas você não conhece a carne pelo aspecto?
0: Mas, meu amor, ela fica congelada. Como é que danado você vai saber que ela tá podre? Tem que ter uma data
1: congelado
0: ali.
1: Congelado demais realmente é difícil.
0: Como você vai ver? Ela parece uma pedra.
1: Mas só pela coloração da carne, você já tem uma noção.
0: Não, outro dia eu vi um negócio roxo. Aí eu fiquei com medo, né?
1: Eu não compro nada, nem uma carne roxa.
0: Quando fui lá, era tipo um carimbo que tem, negócio do CIF. Aí vazou pra carne, mas ela não tava podre. Aí lá vem o rapaz explicar, e todo mundo na fila, e eu falando com essa vozinha fraca, né? Aí o pessoal, o rapaz achou a carne podre aí. Daí a pouco tava uma rebelião do meu lado.
1: Misericórdia, Marcos.
0: E eu tendo que sair. O cara disse, não, isso aqui foi porque um lápis, é um negócio que tem lá do carimbo da CIF, que é da Federal. Mas tava roxo na carne. Como é que eu ia saber? E eu cheirando a carne, não tinha cheiro, só cheiro de gelo. Aí a mulher, moço, só descobre quando derrete.
1: É a inspeção sanitária aí, que tem esse carimbo. Aí... Confunde.
0: 7h16.
1: Gente, vou falar de uma operação. Daqui a pouquinho a gente traz aqui informações de uma operação integrada da Secretaria de Segurança Pública de Alagoas, mais uma, e também da Draco, que desarticulou nas primeiras horas da manhã de hoje uma organização criminosa que atua aqui em Maceió. É a Operação Pit Stop. Então daqui a pouquinho a gente traz os detalhes de mais uma operação que movimenta o estado nesta quarta-feira. Agora a hora da participação do blogueiro e jornalista Edivaldo Júnior.
2: E o tema de hoje é Mudando de Lado. Ontem à noite, terça-feira, o senador Renan Filho anunciou a adesão ao seu grupo, ou aliança, com o deputado estadual Mesac Padilha, do União Brasil, um deputado de oposição, e também uma aliança aí com o Gunnar Nunes, que é pré-candidato a deputado federal pelo PP. Ou seja, dois políticos que estão na oposição, ligados à Assembleia de Deus, que fizeram um movimento aí de mudança de lado, porque estavam lá no grupo que provavelmente vai apoiar o JHC, então mudaram para o lado do Renan Filho, num movimento que é natural da política de Alagoas em épocas como essa. Para se ter ideia, em abril, quem mudou de lado foi o vice-governador do estado, Ronaldo Lessa, muito ligado a Paulo Dantas e aos Renans, e mudou de lado, agora está aliado do JHC. Quem fez esse movimento também foi o Kio Freitas, ex-prefeito de União dos Palmares. Mais atrás, a gente viu que alguns prefeitos, ao exemplo do prefeito de Rio Largo, o prefeito Carlos, o prefeito Dani, lá de Maragogi, também mudaram de lado e passaram para o grupo do governador Paulo Dantas. Algumas mudanças são naturais, é da política, vão acontecer, outras, digamos, estão acontecendo, mas até as convenções, muitos movimentos irão acontecer. O problema, anote aí, é que não dá para voltar atrás em muitos casos. Um caso mais complicado pode ficar agora, preste atenção, é o do vice-governador Ronaldo Lessa. Ele foi para o grupo do JHC para ser candidato a senador ou a vice-governador, escolheu ser vice-governador, e aí, agora, com um acordo que está sendo costurado pelo JHC com Alfredo Gaspar, com Arthur Lira, essa vaga de vice-governador pode estar em jogo. Pode ser que ela vá, eu apurei isso aí, para a indicação do prefeito de Arapiraca, Luciano Barbosa, e nesse caso o nome indicado seria o da ex-prefeita e ex-deputada federal, Célia Rocha. Ó, é mais ou menos algo que eu apurei, é algo que está em construção, não quer dizer que isso vai acontecer, mas pode ser que o vice-governador Ronaldo Lessa tenha que disputar um outro cargo e não o de vice-governador lá do JHC, como ele próprio anunciou. Ou seja, essa mudança de lado, às vezes, não é feita no melhor momento. E ela é feita, mas não dá para retornar. Bom, vamos acompanhar aí os próximos passos. Eu hoje fico por aqui. Até a próxima.
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0: Valeu, 7 horas e 20 minutos. Daqui a pouco, nossa quarta previdenciária com Válvia Garrote, advogada especialista em direito previdenciário. Hoje, a gente vai falar sobre as diaristas e empregadas domésticas, tá? Elas são diferentes perante a Previdência Social. Isso é uma pergunta, né? Você vai saber tudo daqui a pouco, depois do intervalo. Não sai daí, tá? A gente tem uma dica importante para você que acabou aqui de chegar para nós, tá certo? A informação de que daqui a pouco também a gente conversa com a Alessandra Gomes. Ela é consultora de vendas da Boa Terra. Muita informação dentro da nossa programação, viu, Thaís? Fica aí.
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4: Pergunta do Gustavo, de São Paulo. Duda, eu sou motorista de aplicativo. O carro alugado tá caro demais e fui ver de financiar um usado. Mas pediram 40% de juros ao ano. Vale a pena assumir essa bucha pra ter algo que é meu? Ou o aluguel ainda é um mal menor?
5: Gustavo, quem segue meu canal sabe que eu raramente sou a favor de aluguel de qualquer coisa. Porque no aluguel você fica pagando por um tempão por um negócio que nunca vai ser seu. No seu caso, se você puder financiar um carro, vale mais a pena. Tem vários vídeos lá no meu canal com todos os cálculos mostrando como até para quem trabalha como motorista de aplicativo, vale mais a pena financiar seu carro do que ficar alugando, porque o aluguel de um carro já é caro. E se você usa o carro para trabalhar, aumenta mais ainda. O problema é que no seu caso a loja tá enfiando a faca nos juros do financiamento, tá? Hoje os juros de um financiamento de carro estão na faixa de 26, 28% ao ano. Então, você tem que ver se essa loja cobra valores abusivos mesmo, ou se é porque o seu score score está muito baixo. Quando o nosso score está baixo, os bancos acabam aumentando os juros por não terem certeza se você vai pagar direitinho as parcelas ou não. Então, pesquisa melhor, vê como ficaria o financiamento em outras lojas e vê como é que está seu score, tá? Se tiver vermelho, tenta melhorar isso e, enquanto isso, dá uma olhada no preço de outros carros, em outras locadoras, para ver se consegue um aluguel mais barato até liberarem o seu financiamento. Se você tiver alguma dúvida, manda uma mensagem pra gente no WhatsApp da Mix, 11 98340 8000, e me segue nas redes sociais, Primo Pobre no YouTube e arroba Eduardo Fieldberg no Instagram.
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4: Informação para você que está preso no trânsito, né? Se liga, Avenida do Valdo Góes Monteiro, parte alta da cidade, desde a saída, ali onde tinha a Polícia Rodoviária Federal, viaduto, trânsito bem tenso, tá? Agora ele fica mais complicado ao final do percurso, ali na curva do Canaã Santo Amaro, que é o início também da Avenida Fernandes Lima. E aí tem lentidão até a Praça do Centenário. Jacarecica e Cruz das Almas, no caso aqui, até a ladeira de acesso ao Jacintinho, a ladeira da UPA, o motorista também sofre por conta dos semáforos da região. 7:26.
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4: Pois é, 7:27, 7:27 para você que acompanha a nossa programação. Vamos retomar a vida normal, né? A pauta aqui da quarta previdenciária, Valbia Garrote tá por aqui, mas seria um nome interessante, Valba, né? Doutora Valba, doutora Valbia Garrote, advogada especialista em direito previdenciário. Hoje o nosso foco é sobre diaristas e empregadas domésticas. Elas são diferentes perante a Previdência Social? Se são, por quê, Valbia? Bom dia.
5: Bom dia, Valbia.
6: Bom dia, Marcos. Bom dia, Thaís. Bom dia a você que nos assiste, nos acompanha aqui na Rádio Mix, com essa dupla dinâmica maravilhosa que é só alegria aqui, minha gente. Vocês não estão entendendo aqui como é o bastidor dessa Rádio Mix. Maravilhoso. Mas vamos lá. Vamos entender agora, para você que é diarista e empregada doméstica, quais as diferenças entre vocês no quesito previdência. Com certeza, Marcos, há diferença sim. E ela começa exatamente pela assiduidade. Então, o que é que a gente precisa entender? Existe uma lei, Thais, ela é de 2015, que ela diz o seguinte. Se a pessoa que trabalha na tua casa, ela trabalhar até 2 dias por semana, ela é diarista. Ou seja, é muito objetivo, não é só a questão da... Como a gente vê, o segurado é empregado. A pessoa que tem a carteira assinada, ela tem subordinação, ela tem assiduidade, ela tem o valor mensal que recebe. Então, existem ali requisitos para demonstrar que é uma pessoa empregada. Então, a diarista, o que difere basicamente dela para segurada empregada, que é a nossa empregada doméstica, o que difere é a quantidade de dias que ela está na tua casa. Então, esse é o ponto primordial. Segurada empregada, que é a empregada doméstica, o nome já está dizendo, ela está empregada, ela tem carteira assinada, ela tem direito a FGTS, 13º, férias, ela tem direito a tudo. É igual a qualquer pessoa de carteira assinada.
4: Licença maternidade, tudo, se for o caso.
6: Tudo.
4: Questão então, de doença, auxílio-doença.
6: Exatamente, ela vai ter direito a absolutamente tudo.
5: Ô, Valbia, quê? E como é que é o recolhimento para diarista, por exemplo?
6: Isso, vamos chegar lá.
5: Tem muita diarista que não... Perfeito. Eu não tenho, como é que eu vou ter direito previdenciário, né?
6: É a partir daí, da forma como ela é contratada, da forma como ela está vinculada à tua casa, que você vai discernir essas coisas. Já a diarista, ela não é para o INSS segurada empregada. Ela é uma segurada individual. O que é isso, individual? Por conta própria, ela vai ter que verter essa contribuição. De que forma? Na guia da Previdência. Existe a guia da Previdência Social, ela vai... requerer essa guia, no próprio site do meu INSS vai estar lá, e aí ela vai ter que escolher 11 ou 20% sobre o valor que ela recebe. Se ela recebe mais de um salário mínimo, 11%, 20%. Se ela recebe apenas um salário mínimo, 11% ou 20%. Então, é sempre, a alíquota vai ser sempre 11% ou 20%. Em cima do quê? Do valor que ela recebe ali no mês. Então, essa é a grande, principal e mais importante diferença. A diarista, ela vai ter que contribuir por conta própria. Se ela quiser ter, Marcos, o salário maternidade, se ela quiser ter o auxílio doença, se ela quiser ter uma aposentadoria, é ela quem tem a responsabilidade de dar conta disso durante toda a vida dela para poder lá na frente, ou até mesmo, a depender do benefício, usufruir o quanto antes, assim ela necessite. Se essa diarista, ela passa aí para a tua casa, não só 2 dias por semana, mas 3, ela sai da categoria de diarista e, caso ela queira, o próprio Tribunal Superior do Trabalho entende que o fato de ir 3 vezes por semana já não é mais diarista, é uma empregada doméstica. Logo, é uma segurada empregada.
4: Já está consolidado, né? Agora, Válbia, em relação à empregada que tem a carteira assinada, computa-se hora extra, porque no caso das empregadas é muito comum a dona da casa sair e deixar os filhos com ela para algum evento à noite. E no caso à noite, conta como também esse horário convencional ou seria hora extra?
6: Então, Marcos, o horário que ela vai ter enquanto segurada empregada, que é a empregada doméstica, devido, já agora com essa lei, né, essa lei que não é tão nova, 2015, mas existe sim as horas extras. Quantas horas ela fica dentro da tua casa? Então é igual um
4: seria
6: empregado.
4: Seria 8 horas.
6: Exatamente.
4: 8 horas é a base. É qualquer coisa comum. Além disso, hora extra.
6: Exato.
4: Inclusive final de semana.
6: Exato.
4: Ah, não, mas ela vai comigo e come no restaurante. O cara bota isso lá na história.
6: Ela precisa comer, né, gente? Independente da condição que ela esteja.
4: Ah, não, ela sai comigo, gente. Ela come, ela se diverte.
6: É o mínimo que você, enquanto patrão, faz. Você tem que alimentar a pessoa que está com você.
4: Já
6: seja
4: pensou.
6: Ela a sua empregada, a sua babá, a pessoa que trabalha com você, o seu familiar, o seu filho. Enfim, é o mínimo. Esse é o mínimo. Não dá pra gente usar isso como um direito. É um favor que eu faço. Não. É isso aí, você precisa fazer.
4: Tem casais aqui, tem situações aqui que as pessoas, os filhos, ficam tanto tempo com a empregada que a escola pediu para a criança fazer um desenho. Quem é a pessoa que ela mais ama na casa? Ela fez o desenho da empregada.
6: A gente vê muito isso.
4: Veja só como está mudando os valores, né? Agora, por quê? Porque os pais ficam têm que trabalhar, eu não quero questionar aqui o que é o trabalho, mas enfim, é tanta coisa que acaba a criança se apegando mais à empregada do que
6: Mas, Marcos, eu vou fazer aqui um adendo. Na verdade, o meu pai e a minha mãe, eles sempre trabalharam muito. Mas a gente nunca deixou de ter referência como pai
4: então,
6: e mãe.
4: Então,
6: porque estamos
4: criando diferente hoje, né?
6: Porque, na verdade, eu acho que eles sempre assumiram cada um o seu papel na hora que precisava assumir.
5: Válbia, o que que você observa no dia a dia sobre os erros mais comuns cometidos nessas relações de trabalho que envolvem essas profissionais, tanto as diaristas quanto as domésticas? Tem muito caso de empregado que desconta do salário INSS e não repassa, não paga o imposto?
6: Isso é muito sério, Thaís. Essa pauta que você levantou agora, essa questão, ela é muito séria, porque aí, na verdade, elas... E aí isso acontece assim, com a empresa, sendo ou até mesmo dentro da própria casa, a empregada doméstica, a gente só vai se atentar quando a gente precisar, porque nós não temos esse hábito, né, de observar. Infelizmente, óbvio que isso não é a regra, né, graças a Deus nós temos pessoas de um índole muito boa que sempre estão ali cumprindo com as suas obrigações, mas o que é que eu sugiro para evitar surpresas não muito agradáveis? Gente, tenham curiosidade pela vida de vocês, né? Seja você segurada empregada, seja você diarista, seja você segurado trabalhador no comércio, taxista, enfermeiro, não importa onde você trabalha, tenha cuidado para com a sua vida. E o que é que você, como é que você pode evitar isso, Thaís, que você levantou agora, que isso é muito sério? Entra no meu INSS, olha se está vertendo contribuição, está lá todos os meses. Então, Válbia, e aí? Ela entrou, viu, o que é que ela vai fazer se ela é uma segurada empregada? Ela precisa chegar para o patrão e dizer, olha, infelizmente, eu não sei se é um erro do sistema, eu não sei se o senhor já se atentou a isso, mas eu queria que o senhor olhasse isso para mim, né? Porque aí ele vai entender, se ele fez de má vontade, ele vai ver que ela está atenta e ele vai tentar corrigir, porque não tem muito o que fazer aí. Tem que ser resolvido. Não é uma discricionariedade do empregador. É uma obrigação. Ele precisa fazer, ele precisa cumprir.
5: Vou levantar aqui uma outra questão, né? Com base no que eu ouço da diarista lá de casa. É, eu conversando sobre direito previdenciário, sobre. E eu falei, você está pagando, você está recolhendo o INSS? Se você precisar, você sabe se você vai ter direito? E ela disse, eu não sei, é de nada. Teve um mês que eu paguei, mas já tem uns 6 meses, não paguei mais. Então, assim, quais são os benefícios que, mesmo ela ficando um tempo sem pagar, ela não perde o direito como Ótimo. Segurada do INSS?
6: Ótimo. Nós estamos falando aqui, diarista, ela é uma segurada contribuinte individual, né? Individual. Se ela é individual, ela vai ter aí um prazo. Uma vez que ela pagou uma vez, ela está existindo, como eu costumo dizer, que a qualidade de segurado, ela existe por 12 meses, contando desse mês que ela contribuiu. Porém, vamos imaginar que a sua diarista, que, por favor, se você nos ouve, você não vai adoecer. Mas imagina que você adoeceu. Você não tem a carência. Você existe. Qualidade de segurado. Mas e a carência? O que é a carência, Válvia? São os meses que eu preciso pagar para poder ter algum direito. Se você adoece sem pagar 12 meses, você não vai ter direito. Então, você existe, mas não tem direito.
5: Então, agora, se ela pagou... Ah, eu paguei em janeiro, depois eu paguei em março, no, depois eu paguei em abril, mas o ano passado eu não paguei nem novembro, nem dezembro. E aí?
6: Pois ela vai ter que ter os 12.
5: Tem
6: não
5: que
6: adianta.
5: Completar
6: tem que
5: os,
6: fazer
5: 12
6: os 12
5: meses.
6: Tem que fazer
5: ela
6: os 12.
5: Ainda tem esse tempo para pagar?
6: Tem. Ela não vai pagar o que passou, tá? É, em linhas gerais, pode pagar o que passou? Pode. Mas como é que eu sei se vale a pena? Vamos olhar para a vida dela, aí é o caso concreto. Essa mulher, quanto tempo ela precisa pagar retroativo para ter carência, não vai funcionar, tá? Pagar retroativo para ter tempo de contribuição funciona. Então, qual é o objetivo desse pagamento retroativo? É para carência? Não adianta. É daqui para frente. E eu vou além, tá, Thaís? Elas que pagam como contribuinte individual, elas têm que pagar até o dia 15. Se elas pagaram... Válvia, a minha secretária falou que ela pagou os 12 meses. Mas os 12 meses, Thaís, ela pagou no dia 16. Não tem carência. Não tá contribuindo. Então, veja como é importante as pessoas entenderem isso. Você tem que saber qual é a alíquota, qual é a base de cálculo, qual é o código que você vai colocar lá e qual é a data do pagamento. Tudo isso conta. A gente acha que é só contribuir e não é. Então, mas vamos imaginar que a tua mesma diarista, Deus a livre, sofreu um acidente. Estava indo para o trabalho, não foi acidente de trabalho, sofreu um acidente. Simples assim. Ela não tem a carência, mas ela tem a qualidade. Como é um acidente, há uma exceção à regra. Nesse caso, ela vai estar... Vai ter a cobertura do INSS. Então, são detalhezinhos que a gente precisa entender no dia a dia, que em linhas gerais, gente, paga. Pelo sim, pelo não, paga na data correta. É importantíssimo. Pague até o dia 15. Nunca esqueçam de pagar até o dia 15.
4: Importante, okay? Isso, tá? Olha, a gente encerra por aqui com a Válvia. Esse assunto de previdência sempre nos dá novos focos, né, de compreensão. Por isso que ela voltará também na quarta-feira, tá?
6: Deixa
4: fundamental
6: eu só
4: sua presença. Fala.
6: Deixa eu só mandar um beijo pra minha diarista, a Laura. Laurita, beijo.
4: Ela tá ouvindo, é?
6: Ela tá ouvindo. Hoje eu saí de casa e falei, Laura, hoje eu vou falar sobre você, gostosa. Ela saiu rindo, ela ficou rindo. Então, Laura, um beijo. Muito obrigada, viu, por cuidar tão bem de mim. Deus te abençoe.
4: Muito bem, Laura. Fica atento aí às contribuições. Qualquer coisa, acione a justiça.
5: É. Meu Deus do céu. Olha o que
4: ela
5: ele está dizendo,
4: né?
5: Laura.
4: Até para Laura aprender mesmo. Tô brincando. Valeu, Válvia. Obrigado pela sua presença. Não, bom reconhecer essas pessoas.
6: A casa de ferreiro, o espeto não é de pau lá em casa.
4: Ah, que bom, né? Bom reconhecer o papel dessas pessoas nas nossas vidas, que nos ajudam a nos organizar. Beijo para você, Laura.
6: Beijo, pessoal. Deus abençoe a todos. Tenha uma boa semana.
4: Bom dia, tá? Vamos para um rápido intervalo. Daqui a pouco eu volto e aí sim a gente vai falar com a Alessandra e as ofertas da Boa Terra. 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
1: Diego Barone indicando agora pra você a série animada Invencível do Prime Video, que ganhou a sua 4ª temporada. É um desenho adulto baseado nos quadrinhos do mesmo criador de The Walking Dead, tá? Que conta a história de Mark, filho do super-herói mais poderoso da Terra, o Omni-Man. Aos 17 anos, seus poderes se manifestam e ele resolve se tornar um herói também, mas acaba descobrindo que seu pai é um alienígena infiltrado em nosso planeta com a missão de conquistar. E aí acontece o inevitável confronto de pai contra filho, numa primeira temporada ótima que choca você logo no primeiro episódio. A segunda temporada, apesar de um pouco mais lenta, tem uma narrativa melhor, falando de trauma e amadurecimento. Agora, a terceira é o ápice, principalmente por causa da invasão alienígena e da introdução de um vilão impactante que deixa tudo muito intenso. É uma animação pesada, tanto nos temas quanto no que eles chamam de violência gráfica. Um pouco exagerado, talvez, mas como o objetivo é desconstruir o tema super-herói e humanizar com realismo, então até que faz sentido. E o traço da animação tem aquele gostinho de desenho clássico, sabe? Essa nova temporada começou com tudo e mostra o Mark tentando seguir em frente depois de tantas tragédias na sua vida, a relação dele com o irmão e com a namorada, os dois poderosos também, e ele já começa tomando decisões erradas. A série Invencível é do Prime Video. Me segue no Instagram para mais, @DiegoBaroneNoAr, e lá tem o link do canal Kryptonita no YouTube, onde eu apresento vários conteúdos desse universo.
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4: Expressa, hein? Escoamento de carros aqui tá difícil. Reta final, muito congestionamento até o encontro com o Barro Duro. No caso da Fernandes Lima, nem preciso falar, né? O trecho pior é aquele ali próximo à Praça do Centenário. É a reta final, a turma já tá correndo, porque antes tem muita lentidão também. 7h44.
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5: Vamos agora com a participação, mais uma dele, Rogério Costa.
4: Direto da redação.
11: E no último final de semana, na região de Palmeira dos Índios, no Hospital Regional da cidade, 5 salas simultâneas foram reservadas para a realização de um mutirão, uma força-tarefa para a realização de cirurgias. Para absorver a alta demanda com segurança em Alagoas, a Secretaria de Estado da Saúde juntou-se ao governo federal e essa iniciativa seguiu um ritmo acelerado, visando reduzir o tempo de espera para a realização de cirurgias eletivas na região. Para absorver a alta demanda, o hospital montou uma logística toda especial, com a mobilização de equipes completas em 5 salas cirúrgicas para a realização dos procedimentos. A estratégia garantiu agilidade nos atendimentos, assistência humanizada a todos os pacientes em todas as etapas do processo, seguindo esse planejamento. Todos os pacientes assistidos passaram por triagem detalhada desde o mês passado, abril, e esse processo integrado envolveu consulta com cirurgião, realização de exames laboratoriais e de imagem, assegurando que todos fossem submetidos aos procedimentos cirúrgicos nas condições clínicas ideais e com total segurança. Todos passam bem e estão em recuperação. Voltamos com vocês.
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4: O esporte é destaque também aqui no Jornal da Mix com ele, Paulo Vinícius Coelho, PVC.
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12: Bom dia. A repercussão foi mundial. Até na capa do Clarim, aqui em Buenos Aires, para onde eu vim para cobertura de Boca Juniors e Cruzeiro, Neymar estava na primeira página. Foi comentário na Espanha, na Itália, nos Estados Unidos, na Argentina, no Brasil. E a informação mais importante dos últimos momentos foi que existiu sim uma reunião entre Carlo Ancelotti e Neymar por vídeo na quinta-feira da semana passada. Ancelotti com Rodrigo Caetano telefonaram para Neymar, conversaram com Neymar e explicaram para Neymar que as regras serão impostas pela seleção brasileira e que qualquer caso de indisciplina pode ter consequências antes da inscrição para a Copa do Mundo, que ele pode ser importante pela capacidade técnica para mudar um jogo nos últimos minutos, e Neymar topa. Nessa conversa, Ancelotti não prometeu que ele seria convocado. Ou seja, não existiu teatro do Neymar dizer se ele se fosse convocado, ele teria me ligado. Ele não tinha certeza, até a hora H. A questão é que o lobby para que ele fosse convocado já virou o lobby para que ele jogue. E no momento atual, ele não tem condição nem de entrar em campo contra o São Lourenço, até porque tem uma lesão que o staff do Neymar pensa que não vai ser problema, mas tem uma lesão na panturrilha. Tudo isso é para ser avaliado até o dia 27, quando a seleção brasileira vai se apresentar na Grande Comari, e depois até o dia 31, quando o Brasil joga contra o Panamá, para viajar no dia seguinte para a campanha do Hexa, ou para a campanha que o Brasil pretende seja do Hexa. Paulo Vinícius Coelho, PVC, para Central Gazeta de Notícias.
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4: Terminando o programa com notícia boa, tá? Lançamento aí do novo automático da Chevrolet, o Sonic. 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
5: Gente,
4: Alessandra,
5: do céu,
4: fala, senão ela vai ter crise de riso ali, não vai.
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5: Gente, ele já ampliou fala, né?
13: Eu tô só anotando.
5: Tá anotando. Cuidado, Alessandra. É perigoso.
13: Toda vez que eu venho aqui, eu aprendo alguma coisa.
5: É, Marcos Rodrigues Vuguchola, viu? Prazer.
4: Eu nem cobro essas consultorias, né? Minha mulher diz, pô, você tem que cobrar, você tem ideias boas. Pois tá, é, vendo? Né? Mas tá registrado, né?
5: Pois é. 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
13: Obrigada.
4: Valeu, Ale. Prazer vê-la, viu? Bata suas metas, por favor. 7h54.
5: O Kel vai trocar.
4: É...
13: Já vou pegar o contato dele.
4: Volte agora. Sempre.
5: Eu tenho que botar pressão, sempre. Meu amigo, porque botaram em mim ano passado aqui muito pra eu trocar. Bem, muito e bem, eu fui na onda. Gente. Agora ninguém tá indo na
4: não,
5: minha. Eu só vou sossegar.
4: Botou nada, quando... Não, gente, ele incentivou.
5: 7h54. Só vou sossegar quando eu persuadir, tá bom, Kel?
4: Thaís, e até amanhã. Beijos, até amanhã com pegada. Cara de brabo foi demais.
5: Mas meu carro tem cara de brabo.
4: Cara de brabo.
5: Gente, fique com o melhor mix do Brasil. Vem ele aí, Kel Sam.
4: Valeu, gente. Vem o Kel, o Padre Kel. Beijo, até amanhã.
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8: E a Copa do Mundo desse ano tá chegando e promete ser simplesmente gigante. Isso porque pela primeira vez teremos 48 seleções na disputa. Você lembra que antes eram 32, né? Bom, claro que isso aumenta o número de jogos, mas aumenta também a emoção. Ah, e tem mais um detalhe, pela primeira vez na história a sede será tripla: Estados Unidos, Canadá e também México, recebendo os jogos do Mundial. É, uma Copa espalhada pela América do Norte. Olha, já dá até pra imaginar como é que vai ser o clima da festa do futebol.
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0: Mix 7:59.
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15: Mix 8 e 3 pra você. Muito bom dia, boa quarta-feira. Hoje, 20 de maio.

0: com o seu nome e a cidade de onde você fala. Manda aí, ó, 11 983 408 mil, peça sua música e a gente toca no volume máximo.
1: Bom dia, Mix.
0: Bom dia.
1: De Ponta Grossa, eu gostaria de escutar a música do Bruno Mars, aquela One Stranger in Me.
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os taxistas, para você motorista de ônibus, para você no transporte intermunicipal. Tem uma galera indo para Coruripe no transporte intermunicipal, tá na van, né?

0: que você fala, e fala comigo aí, explica pra mim, como é que amanheceu hoje? Tá chovendo? Tá calor? Tá sol? Então vai lá, a Aline inclusive já tá no clima do final de semana, né, Aline?
1: Bom dia, Rádio Mix. Dia. Quem fala aqui é a Aline, de São Carlos, no interior de São Paulo. Toca pra gente Believer do Imagine Dragons, porque eu já tô até sentindo o cheirinho do final de semana.
0: Coisa boa, aumenta aí, vai.
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1: Mix 8h22 e 8h26, hein, gente? Atualizando aqui. Ai, ai, ai, ai, ai. Muitas mensagens chegando aqui. Muito obrigado pelo carinho da sintonia. Com certeza você participando, pedindo a sua música pelo 11 983 408 mil. Vai lá, participa. Depois do intervalo, eu volto com muito mais aqui.
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2: Diego Barone de volta aqui na Rádio Mix com mais uma dica, mas essa aqui é complicada e até meio polêmica. O nome do filme é Bola Pra Cima, do Prime Video, uma comédia escrachada mesmo, escatológica, que dividiu opiniões na internet, mas eu vou te recomendar porque, apesar das atrocidades que acontecem de algumas cenas nojentas, o filme é muito engraçado e tem um final bom e surpreendente. Na história que se passa durante uma Copa do Mundo fictícia realizada no Brasil, dois caras americanos vêm até aqui pra vender um preservativo revolucionário. Eles são convidados a assistir a final da Copa entre Brasil e Argentina e acontece um negócio que transforma os dois em inimigos do país inteiro. E aí é só desgraça na vida deles. Tem algumas cenas bestas, outras que você não vai conseguir nem olhar, e eles mostram algumas coisas do Brasil que parecem ser meio pejorativas e preconceituosas, que vão te incomodar, mas me fez pensar que é muito mais uma crítica do que um descaso. Mas vale assistir e tirar suas conclusões. O filme Bola Pra Cima é do Prime Video. Me segue no Instagram para mais, @DiegoBaroneNoAr, e lá tem o link do canal Kryptonita no YouTube, onde eu apresento vários conteúdos desse universo.
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1: Mix 8h29, atualizando você, motorista, como está o trânsito nesse momento, hein? Vamos até a Comendador Gustavo Paiva, ali na Mangabeiras. Trânsito intenso nesse momento. Se puder evitar e pegar uma via alternativa, vai na fé.
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1: Quarta-feira com períodos curtos de sol, intercalados com períodos de nuvens. A temperatura agora em Maceió é de 29 graus.
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1: mix 8:32.
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0: salva esse número na sua agenda aí, ó. 11 983 408 1000. Manda um zap curtinho, zap áudio, né? Com o seu nome, a cidade de onde você fala, pra gente poder interagir, tá bom? Vai lá, 11 983 408 1000. Pede aí.
1: Fala, Mix. Meu nome é Eriton, cidade de Curitiba, Paraná. Quero ouvir Chris Brown Forever. Abraço.
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1: Mix 842 e você curtindo só as melhores aqui na nossa programação. E aí, você já pediu seu som? Quer mandar aqui na nossa programação? Você é quem manda, quem domina tudo aqui é você. Participa, 11 983 408 000.
2: Bom dia, galera da Mix. Um abraço pra todo mundo, seu Raimundo, que é do Rosa, Santa Ilha, que passa quatro. Toca pra gente aí, Aerospeech. Manda um abraço pra galera do seu da Rita aí, de 0 a 100, não esqueci de ninguém. Admix, melhor mix do Brasil, bom dia.

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1: Mix 8:50, esse é o pede no zap todos os dias aqui na Mix. É o seu canal pra você participar ao vivo, pedir o seu som e a gente tocar no volume máximo. É só participar pelo 11 983 408 1000. Márcia, o que, é que você quer curtir?
2: No pede no zap, peço Charlie Brown, Céu Azul. Márcia, Água Rasa.
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0: 08000. Continue participando.
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0: E os dados do primeiro trimestre mostram que a pecuária brasileira está acelerada. O abate de bovinos cresceu 3,3% em relação aos primeiros 3 meses de 2025, enquanto o de suínos aumentou 5,5% e o de frangos 3,7%.
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2: Mix, 9 horas e 4 minutos. E atenção para você que vem pela Cruz das Almas. Tá chegando aqui na capital Maceió. Mix. Você vai enfrentar um trânsito intenso. Para você que desce também ali, a ladeira Josefa de Melo. Também. Pegou ali, ó, descendo a ladeira, você já vai ver aí um trânsito lento na Comendador Gustavo Paiva em Cruz das Almas. Já pra você que segue no sentido ao contrário, alguns pontos de retenção, mas o trânsito flui com tranquilidade.
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0: Mix 928 para você que segue pela Avenida Fernandes Lima. Avenida Fernandes Lima não está nada fácil hoje, hein, gente? Para você que segue sentido centro, ali na altura do Pinheiro, você já enfrenta um trânsito bem congestionado. E aí ele se estende até depois da Casa da Indústria. Já para você que segue no sentido Tabuleiro, você vai ter alguns pontos de retenção, inclusive já ali na altura da Pitanguinha.
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10: Quarta-feira com períodos curtos de sol, intercalados com períodos de nuvens. A temperatura agora em Maceió é de 29 graus.
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10: 934.
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0: 57, o que toca no Brasil e no mundo, você curte primeiro aqui na Mix. Na volta, tem 40 minutos de música direto, uma atrás da outra aqui no Super Mix. Fica aí.
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4: Atenção, gente, o acordo entre BNDES e Conab visa melhorar logística de alimentos no Brasil. O acordo de cooperação técnica prevê estudos sobre infraestrutura, armazenagem e políticas públicas para reduzir preços e garantir aquele acesso a alimentos saudáveis em todo o país.
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0: Para quem está descendo para o centro, também na própria Praça Centenário, passando pela Praça Sergipe, o trânsito vai de moderado a intenso.
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Certeza que meu amigo Kelsan assistiu o Michael Jackson, cara. Você cantou, chorou, se emocionou. Eu só não fiz dançar dentro do cinema, brother. Mas tem 4 ingressos pra cinema. A Renata falou que vai junto com o Sidney também. Já se emocionou também, Renata?

0: 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A Copa do Mundo FIFA vai colocar à prova não só o talento, mas também a resistência das seleções. Olha, pra você ter uma ideia, a distância entre Seattle e a Cidade do México passa fácil dos 3 mil quilômetros, é mole? E claro que isso exige uma logística afiada, recuperação rápida dos jogadores e uma adaptação total ao fuso e também ao clima. Ou seja, além dos 90 minutos, essa Copa também vai ser decidida no preparo fora de campo. 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
1: Atenção motorista que está no bairro da Ponta Verde. Para quem está agora, nesse momento, transitando pela Avenida Doutor José Sampaio Luiz. O trânsito está livre até a chegada na orla. Mas para quem chega na orla, vai encontrar o ponto aí, ó, vermelhinho. A gente já sabe que o trânsito está muito intenso e um bom trecho. E para quem vai seguindo até a rua de José Lages, também vai encontrar o trânsito de moderado a intenso.
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6: Temperatura tá quente na capital lagoana. Os termômetros marcando 29 graus. E a umidade relativa do ar está em 66%.
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0: Pouco Mundo no dia 13 de setembro. No mesmo dia, quem se apresenta no palco Sunset é a cantora sueca Zara Larsson. Vale lembrar que, até o momento, o Rock in Rio 2026 já anunciou grandes atrações para este ano, como shows de Elton John, Sir Elton John, Maroon 5, Demi Lovato, Stray Kids, Foo Fighters e muito mais. E é sempre bom reforçar, hein? A venda geral de ingressos para o Rock in Rio começa no dia 8 de junho, a partir das 7 horas da noite, no site Ticketmaster Brasil. O Rock in Rio 2026 acontece nos dias 4, 5, 6 e 7. E ainda dias 11, 12 e 13 de setembro, no Parque Olímpico, no Rio de Janeiro. E para ver essas e outras informações do festival, já sabe, vai lá no site radiomixfm.com.br. E a Mix, claro, é a rádio oficial do Rock in Rio. E aqui você fica por dentro de tudo. Fica sempre aí na cola.
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0: 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Ainda estamos dentro do prazo. Eu tô falando sobre imposto de renda. O contribuinte pode saber em dia se a declaração entregue caiu na malha fina, entenda. Porém, na última semana do prazo, quando o fluxo de envio é maior, o processamento da declaração pode levar até mais um dia, hein? São esperadas 44 milhões de declarações pelo fisco. O contribuinte ele pode saber um dia após o envio da declaração do Imposto de Renda à Pessoa Física 2026, ano base 2025, se está com aquela situação regular ou se possui pendências, ou seja, se caiu na famosa malha fina.
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2: Mundo de carona nessa manhã agora de quarta-feira, meio de semana. Como é que tá o trânsito nesse momento na parte alta da cidade, hein? Pra você que tá chegando de Maceió, justamente pelo aeroporto, passando ali em frente ao FAO, vai pegar um grande trajeto que vai de moderada, bastante intenso, pra quem tá passando na rotatória da antiga PRF, indo no sentido centro da capital. Ali bem próximo à bomba do Gonzaga, também nas corridas de tabuleiro, todo aquele trajeto, o trânsito vai de moderada a intenso. Se tiver alguma outra via ou outra alternativa, fica à vontade, a Mix dá aquela forcinha.
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0: Maceió hoje apresentando temperaturas que variam de 23 ao máximo de 29 graus. Período aí de sol, intercalados com algumas nuvens e chuvas passageiras. No momento, 29 graus. E a umidade relativa do ar, 65%.
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9: 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Mix 11:33.
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1: A Copa do Mundo de 2026 também marca uma virada de geração. Jogadores como Jude Bellingham, Lamine Yamal, Musiala e Vinícius Júnior chegam como protagonistas. A tendência é ver novas estrelas assumindo o palco e mudando o rumo das seleções. Porém, vamos falar a verdade, alguém duvida da capacidade dos tiozinhos Messi ou Cristiano Ronaldo? Olha, os coroas ainda batem um bolão, né?
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3: Atenção, gente, olha só. Três super petroleiros cruzam o Estreito de Hormuz com 6 milhões de barris após meses de bloqueio. Embarcações estavam lá há mais de 2 meses paradas no Golfo Pérsico e retomando, inclusive, aquela travessia em meio a riscos elevados da região. Fique ligado, hein, gente?
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0: começa a ficar bastante intenso já nesse início da tarde. Pra quem tá vindo do bairro do Jacintinho e descendo aquela ladeira ali, próxima à Praça da Macaxeira, famosa Praça da Macaxeira, também nesse momento vai encontrar um grande ponto de retenção.
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0: Mix agora, meio dia 6. Um excelente teste pra você de quarta-feira, meio de semana. E a gente começando mais uma parada. Que essa daqui é você que também faz acontecer. É mais um programa que tem a sua marca, a sua cara e que tem a sua identidade. Acessando lá o nosso portal radiomixfm.com.br, escolhendo a sua. E também mandando pelo Zap Mix 11 983 408 mil. Olha só, olha não, escuta no caso, né? Quem tá chegando na quarta posição é Tiram, Eyes Closed.

0: agora meio-dia e 23. Man, I Need Olivia Jim na primeira posição dessa edição do Top Mix foi
1: 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Daqui a pouco, 5 da tarde, tem mais.
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0: especial que vai ser rapidinho. A gente falando, fala aí rapidinho, vendo, não posso deixar de comentar essa. O nome do programa é Baú da Mix Express. É rapidinho, a gente vai viajar aí no túnel do tempo.
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0: Atenção motorista que tá na parte baixa da cidade, você que vai nesse momento pela belíssima orla da Praia de Pajuçara, Avenida Silvio Carlos Viana, o trânsito tá livre um bom trecho até a chegada à cadeira gigante de Maceió. Vai seguindo pelo Totem, o Amo, Maceió, até a chegada daquela famosa curva da Ponta Verde, Marco dos Corais. Ali o trânsito nesse exato momento começa a ficar bastante intenso e você vai seguindo pela orla, mas relaxa, viu? Vendo essa natureza belíssima aí e escutando a Mix em alto e bom som. Nesse momento que tá chegando bem próximo já o posto 7 na Praia de Atiúca, o trânsito também vai de moderado a intenso.
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0: Temperatura na capital agora, 29 graus. Ah, aquele clima de verão aqui sempre, né, gente? Tá quente. A umidade relativa do ar está em 64%.
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0: agora meio-dia e 33, é aquelas velhinhas que nunca perderam a sua vitalidade. Abrindo agora o baú da Mix Express com aquele sucessão dos anos 2000 e que com certeza você conhece. A Thousand Miles, eu tô falando da Vanessa Carlton. E essa música é um sucesso no filme As Branquelas, você lembra lá? Ah, agora você sabe quem é, né? Mas o que muita gente não sabe é que a Vanessa escreveu essa música na adolescência para um garoto da sua escola, aquela paixãozinha de escola. Hoje, ele é um baita ator, hein? Super conhecido nos Estados Unidos. E quem será agora, hein? Quem será que faria Vanessa Carlton caminhar por 1000 milhas só pra encontrar, hein? Quem? Enquanto a cantora não revela esse amor misterioso, aumenta o som que você ouve agora no Baú da Mix Express.
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0: As músicas de sua vida todas estão aqui no melhor mix do Brasil. J Quest, Sol, When I Come Around com Green Day, a Tessaud Miles com Vanessa Carlton. Matou saudades aí, Matias? E Marcos Rodrigues? Essas músicas, com certeza, são aquelas velhinhas que nunca perderam a vitalidade.
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1: Pergunta do Kaique, de São Paulo. A minha namorada quer que a gente só vá em restaurante caro e compre roupa de marca pra postar no Instagram. Eu ganho 3 mil e não tô aguentando o ritmo, não. Como falar de dinheiro sem ela achar que eu sou um fracassado?
2: Kaique, antes de te responder, eu preciso te fazer uma pergunta. A sua namorada sabe que você ganha 3 mil por mês? Ou ela acha que você ganha bem mais que isso? A resposta muda todo o jogo, porque se você é o tipo de cara que ganha pouco, mas finge que é rico, sua namorada pode achar que você tem dinheiro pra caramba e por isso ela fica querendo gastar. Mas se a sua namorada sabe que você ganha só 3 mil e ainda assim quer gastar com coisa cara, aí é ela que tá sendo sem noção. Então, de uma forma ou de outra, a gente entra num dos assuntos mais importantes de um relacionamento, que é a clareza e a transparência na comunicação, tá? Tem pesquisa hoje que fala que a maior causa de divórcio são os problemas de comunicação entre o casal e a segunda maior causa são os desentendimentos financeiros. Então, se você realmente vê futuro nesse teu namoro, vocês precisam alinhar esses dois pontos, tanto a comunicação quanto a organização financeira, tá? Estuda sobre isso para você poder ajudar a sua namorada a entender sobre planejamento, organização financeira. Se vocês veem um futuro brilhante pela frente, já começa a se organizar agora para os planos futuros, mas tudo tem que ser alinhado na comunicação, principalmente se vocês querem viver por muitos anos juntos.
3: Se você tiver alguma dúvida, manda uma mensagem pra gente no WhatsApp da Mix, 11 98340 8000, e me segue nas redes sociais Primo Pobre no YouTube e @ Eduardo Feldberg no Instagram.
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4: 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Bom, atenção pra essa notícia agora, viu? A Receita Federal libera na próxima sexta-feira, agora dia 22, a consulta ao primeiro lote de restituição de declaração do Imposto de Renda Pessoa Física 2026. Aí, isso possibilita inclusive ao contribuinte que já enviou a declaração ao fisco acessar o extrato, justamente descobrir se lá está no primeiro lote de restituição, ou seja, se vai receber o valor no próximo dia 29 de maio.
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13: Atenção, Mixer motorista que está descendo para o bairro do Poço, pela ladeira Geraldo Melo. O trânsito vai de moderado um pouco intenso, já devido a esse horário do almoço. Mas para você que vai pela Cubeira do Leão, que é essa principal, vindo pela Avenida Walter Ananias, também vai encontrar um certo ponto de retenção.
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0: Mix, agora são 1h05. Uma excelente tarde pra você aí de quarta-feira, meio de semana. Mas fala aí, tá a fim de pegar um cinemão? Pegar uma telona, um Cinemix e levar uma super rapaziada? A Mix vai dar aquela forcinha. Nós temos aqui 4 ingressos pra colocar na sua mão e também 4 litros de energético Store. Anota logo agora esse intervalo do almoço, Zap Mix, hein? 981-70-9808. 981-70-9808. Basta você mandar pra gente o nome completo, bairro, CPF, RG. E começando com Michael Jackson.
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0: Timberlake.
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0: Say Something, pra gente fechar muito bem essa super sequência. E já vou logo te falando, hein? A Mix vai colocar na sua mão 4 ingressos pra cinema, mais 4 litros de energético store. E aí, pra participar é muito fácil. Manda aí o nome completo, bairro CPFRG. Zap Mix agora. 98170-9808. 98170-9808.
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3: E a tecnologia segue evoluindo em todas as áreas, inclusive no futebol. Nessa Copa do Mundo, o VAR deve estar ainda mais rápido e preciso, com uso maior de inteligência artificial nas decisões. Além disso, a bola pode contar com um chip interno para ajudar na análise dos lances. E a ideia é clara: reduzir erros e deixar o jogo fluir melhor. Resultado: menos polêmica e mais bola rolando, do jeito que o povo gosta.
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0: Faltando 3 para as 2, Meli, ouvi dizer. Ai, ouvi dizer, e você já sabe que a Mix é o melhor mix do Brasil.
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0: 2 para as 3 agora, Oasis Wonderwall, na sua tarde de quarta aqui na Mix.
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2: Os estádios da Copa do Mundo FIFA não são apenas arenas, são verdadeiros shows de inovação. Alguns, por exemplo, contam com telões 360, cobertura retrátil e também experiências imersivas para a torcida. É aquela coisa, você não assiste apenas um jogo de futebol, você absorve toda a experiência como se estivesse num verdadeiro espetáculo. E é assim que tem que ser, né, gente? Estamos falando de Copa do Mundo, a maior competição de futebol do planeta. E ela tá chegando.
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0: Mix agora 3:06 no ar. Mais uma edição aqui do Super Mix. 40 minutos de música sem nenhum intervalo. 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Fechou? Então, ó, enquanto você faz isso, a gente abre 40 minutos de música sem nenhum intervalo, tá?
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1: Mix agora 3:40, encerrando aqui com... Esse som é demais, velho.

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0: Mix 2 para as 4 agora, Maroon 5, Can't Be Girls Like You. Daqui já tem mais, segura aí.
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2: Pergunta da Carolina, de São Paulo. Fui promovida. O meu salário dobrou de 2 mil para 4 mil. A primeira coisa que eu fiz foi mudar para um apartamento mais caro, comprar um celular novo. Agora eu continuo sem dinheiro no final do mês. O que, que aconteceu comigo, hein?
3: Carolina, o problema é que você fez o que muita gente faz: subir o nível de vida com base no aumento do seu salário. E isso é um erro muito comum, porque independente de você ganhar 2 mil, 3 mil, 5 mil, se você gasta tudo que ganha, vai continuar na mesma. Em vez de você usar o seu salário maior para aumentar o seu patrimônio, você só subiu o seu nível de vida, ou seja, seu salário dobrou, mas seu custo de vida também dobrou e você continua no zero a zero, sem dinheiro no final do mês, tá? Você até evoluiu na sua renda, mas você tem que evoluir também no seu comportamento. Então eu vou te dar duas dicas. A primeira é que todo mês, uma parte do seu salário tem que ser investido, isso é obrigatório para você montar patrimônio. E a segunda dica é, sempre que a sua renda aumentar, aumenta também seus investimentos. Então, se você quer subir seu nível de vida, suba proporcionalmente o tanto que você investe. Assim você vai curtir mais, vai poder gastar mais, mas ao mesmo tempo vai ter cada vez mais dinheiro, mais patrimônio e vai sempre continuar enriquecendo, mesmo com gastos mensais maiores. Quem aumenta o nível de vida na mesma proporção e velocidade que aumenta a renda, nunca sai do lugar. Então, independente do seu salário, viva sempre um degrau abaixo.
4: Se você tiver alguma dúvida, manda uma mensagem pra gente no WhatsApp da Mix, 11 98340 8000, e me segue nas redes sociais, Primo Pobre no YouTube e @ Eduardo Fieldberg no Instagram.
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15: Mix, 4 horas e 5 minutos.
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2: Eu sou o Diego Barone, sempre com uma dica legal pra você. E agora eu quero te recomendar o filme A Noiva do Ano, da Netflix. Coincidência ou não, estamos no mês das noivas, certo? E assim, esse longa não é aquela super produção e tal. É uma comédia romântica simples, mas ela traz um enredo que não só foge um pouco das tramas convencionais desse gênero, mas também tem uma mensagem forte sobre o que realmente importa na vida. Na história, uma mulher pega o futuro marido com outra no dia do casamento deles. E ainda tem que ouvir da sogra rica e metida que ela não tem classe e já tá velha demais para o seu filho. Humilhada e arrasada, ela decide se vingar e resolve participar de um concurso famoso chamado A Noiva do Ano. Mas pra isso, ela precisa se casar, né? Então acaba conhecendo um cara malandro, ladrão e desapegado e propõe a ele que finja ser o seu noivo. Esse filme tem lá suas partes meio estranhas e forçadas, mas é divertido e gostoso de ver. E o roteiro é bem irônico e tira um sarro bem proposital dos padrões e da vida que as outras pessoas querem que a gente tenha, sabe? Vale dar uma chance ao filme A Noiva do Ano, da Netflix. Me segue no Instagram para mais, @DiegoBaroneNoAr, e lá tem o link para o canal Kryptonita no YouTube, onde eu apresento vários conteúdos desse universo.
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2: E jogar na Cidade do México, olha, não é só futebol não, viu? É resistência. É que por lá a altitude pode impactar o desempenho dos jogadores e mudar completamente o ritmo da partida. É, não sei se você sabe, mas na Cidade do México, a altitude chega a 2.250 metros. Ou seja, além do adversário, tem a natureza pegando pesado. É a Copa do Mundo trazendo desafios que vão muito além das quatro linhas. 2.250 metros. Haja preparo físico, hein?
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7: Mix, 4 horas e 57 minutos.
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0: 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Mix agora 5:18, Lolo Young, Maxi, música número 1 dentro do Top Mix. 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
0: News. Mais um show foi confirmado no Brasil. O Iron Maiden anunciou mais uma apresentação no país. É isso aí. A banda já tinha confirmado dois shows por aqui nos dias 25 e 27 de outubro no Allianz Parque, em São Paulo. Dessa vez, o Iron Maiden marcou mais um show por aqui e a banda toca no dia 28 de outubro também na Arena da Baixada, em Curitiba. O Iron vem pra cá com a turnê Run For Your Lives e, paralelo a isso, os caras continuam celebrando os 50 anos de carreira, né? A venda geral de ingressos pro show do Iron Maiden em Curitiba começa nesta quinta-feira, dia 21 de maio, no site

0: BR. Cola por lá.
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0: 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Mix, 5 horas e 56 minutos.
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0: Mix gravado 6 em ponto. Caco, nem pensa muito. Já te pergunto, qual que é o brinquedo ou a brincadeira que te traz à mente, assim, bons momentos da infância? Conta.
2: Carrinho de rolimã, cara.
0: Carrinho de rolimã.
2: Cara. Vou te falar, cara. Acho que dava pra construir outro Conrado com tanta pele que eu deixei no asfalto, meu.
0: Sério, cara, também, meu. É. Deixei muita pele no asfalto por causa disso.
2: E era aquela coisa, né? A mãe já chegava e falava, vocês vão dar de carrinho de rolimã? Falou, vamos. Vocês vão voltar tudo ralado, tem que usar joelheira, capacete, não sei o que. Não, mãe, tá tudo bem. Fala, se vier aqui ralado, chorando, vou passar metiolate. Então a gente fazia o quê? Colocava o capacete, ajoelheiro, né? Porque era mais castigo você passar o metiolate do que você se ralar no asfalto com carrinho de rolimã, entendeu?
0: Exatamente. Queridos todos que estão ouvindo a Mix nesse momento, uma ótima tarde, voltando para casa, indo para a faculdade, enfim, a gente quer saber isso de você também. E por que que esse tema de hoje numa quarta-feira, né? A Estrela, a empresa fabricante de brinquedos, aquela que fez parte da vida de praticamente todo mundo que está ouvindo a Mix nesse momento, entrou com pedido de recuperação judicial para diminuir as dívidas e evitar a falência, minha gente.
2: Olha aí,
0: o que que pode estar acontecendo? Ninguém mais está comprando brinquedo? O que que será, hein?
2: É, eu acho que é uma situação meio... talvez o brinquedo não seja uma prioridade do brasileiro agora, entendeu, Raiz?
0: Ou então a tela tá tomando conta.
2: É verdade, né? Tem isso também, né? Isso
0: aí, né, de brincar. Os pais acho que não brincam tanto com as crianças. Brincam com papais, brincam. Então conta pra gente, queremos saber quais os brinquedos e brincadeiras que marcaram a sua infância.
2: É isso, ó. E quais brincadeiras que você ainda sente falta, que quer passar também pros seus filhos. E é óbvio que a gente quer a sua participação. Já cola com a gente aqui no nosso YouTube, né, não, Raiz?
0: youtube.com/radiomixfm. Chega aqui, dá o like. É tão importante o seu like aqui na nossa live, no nosso YouTube. Você não sabe o quanto. Porque aí mais pessoas também vão receber esse papo bacana também pelo YouTube. E o teu áudio tem que chegar no Instagram pelo arroba Mix Tudo na Mix. Manda lá o teu áudio, conta pra gente então quais brinquedos e brincadeiras marcaram a sua infância e também, como o Caco já deu a ideia aí, quais as brincadeiras você mais sente falta da sua infância? Fora carrinho de rolimã, que deixou pele, que mais? Tem alguma coisa?
2: Ah, tem. Opa!
0: Tem?
2: Tive uma infância bastante bacana, viu?
0: Vamos falar na live.
2: Vamos falar.
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1: Mix são 6 e 9. A gente curtiu Harry Styles e a sua bala de watermelon.
2: Caiu.
3: Olha, cara. Sua bala de watermelon, adorei.
2: Viajei, e o Caio, né, baixo.
3: Mas tudo bem, a Isa me chamou também de Caio, né? Algumas vezes. Faz parte.
1: Caco, querido. Não, Conrado, gente, eu acho que eu sou uma das únicas pessoas aqui na rádio que chama o Caco de Conrado. Conrado! Caco, hoje a gente tá falando sobre as brincadeiras da nossa infância. Para você que tá chegando agora, a Estrela, a empresa fabricante de brinquedos, entrou com pedido de recuperação judicial para diminuir as dívidas e evitar a falência. E nós aqui esperamos que dê tudo certo, porque essa fábrica Estrela, ela faz parte da vida de todo mundo que tá ouvindo, amigos, eu tenho certeza.
3: Nossa, com certeza, Raiz. A gente tava até comentando aqui no intervalo, né, que, né, por que que isso tá acontecendo, né? E aí tem, como eu falei, fatores econômicos, mas eu acho que o mais importante hoje é o que você e as falaram aqui. As pessoas estão mais vidradas em ficar com uma tela, e inclusive nessa fase tão importante da infância, ao invés de você pegar coisas para você juntar as pessoas, juntar os amigos, né? Uhum. Em volta de uma mesa, jogar um jogo de tabuleiro, jogar alguma coisa que force a sua coordenação motora também, as pessoas estão deixando de lado. E até uma coisa que você falou também, na questão do desenvolvimento das crianças, né, Raiz?
1: Exato, cara, que foi o que a gente falou ontem com a Michelle Loreto.
3: É.
1: Que você tem ali tanta estimulação no teu cérebro, tanta coisa rolando, que tem ali uma descarga de dopamina, ou seja, em uma hora que você fica ali vidrado, olhando, a tua atenção muito ali na tela, foi o que você usa, ou então o que teria pra uma semana de dopamina, você vai usar em uma hora.
3: Aí você perde o tesão de fazer.
1: E a criança dessa, cara.
3: E aí eu tava comentando também que a gente juntou uma galera, que a gente fez uma viagem, inclusive com a Giza, a gente foi pra Ubatuba, e aí chegou a noite e falou, vamos fazer o quê? Pegamos um jogo de tabuleiro, juntamos a turma toda. Aí a gente ficou brincando ali horas e conversando, dando risada, batendo papo. Aí uma hora a gente olhou um pra cara do outro e falou, por que que a gente não faz mais isso? Sacou? De juntar as pessoas fisicamente no mesmo lugar, jogar um jogo de tabuleiro. Que o jogo de tabuleiro, na verdade, é uma coisa, é uma desculpa pra você poder dar risada, pra você poder conversar, jogar a conversa fora e tá com as pessoas realmente que você gosta ali por perto, sabe?
1: Vou jogar essa pergunta pra você. Por que que vocês não fizeram mais isso antes?
3: Então, é isso que eu tava me perguntando. Eu tô tentando buscar a resposta.
1: É a falta de tempo, é muita coisa. Claro que a gente trabalha, tem coisas pra fazer, a gente tem contas pra pagar, mas também a gente precisa parar e dar uma respirada. E aí a gente quer saber de você, querido, querida. Conta pra gente quais brinquedos e brincadeiras marcaram a sua infância. Manda um áudio aqui pro @mixtudonamix no Instagram. Estamos no YouTube. O seu like é tão importante pro nosso YouTube, youtube.com/radiomixfm. Ó, o Caco falou, e foi logo a primeira pergunta, né, Caco? Uhum. Aquele brinquedo que fez parte da tua infância, você trouxe aí o carrinho de rolimã.
3: É, tem umas cicatrizes até hoje, mas com orgulho, cara.
1: É ralado, né,
3: cara? É ralado da vida, meu.
1: Muito bem. Temos áudios, então.
3: Então, bora.
1: Opa. Boa noite. Quem é que está aí falando?
4: Oi, gente. Meu nome é George, eu sou de Manaus.
5: Oi, pessoal. Meu nome é Caio, eu sou de Manaus. Tenho 10 anos. A brincadeira que eu brincava na minha infância era brincando com meus brinquedos antigos. Eu brincava de carrinho, brincava de pega-pega, esconde-esconde. Mas hoje em dia eu só consigo mais jogar futebol.
1: Quantos anos ele tem? 10?
3: 10 anos.
1: Como assim eu brincava da minha infância?
3: Se você está na infância,
1: Caio!
3: Cara... Poxa vida.
1: É o Caio aqui, é o Caio, não é isso?
3: Aliás,
1: é o Caio. Não, como assim, gente? O Caio, você tem 10 anos.
3: Mano, eu lembrei de uma brincadeira muito boa. Tem mais? Então rola aí, vamos ver.
6: Oi, gente, meu nome é George, eu sou de Manaus, sou a mãe do Caio.
1: Ah.
6: E as brincadeiras que eu tinha na minha infância era brincar de Emerson, tacobol, pega-pega.
1: Oh.
6: Ficava na rua, brincava de queimada, vôlei. E era muito seguro, né, naquela época que a gente brincava, todo mundo, as crianças, as mães ficavam todas na rua conversando. E hoje em dia a gente não pode mais, não consegue mais fazer isso, né, infelizmente. Eu queria muito que os meus filhos tivessem essa experiência, que é brincar na rua, sem ter preocupação, né? Hoje em dia o mundo tá tão corrido que a gente não consegue passar essa experiência também para os nossos filhos, de como foi a nossa infância antigamente.
1: É verdade. A mãe do Caio, parabéns, tá? Mas ele falou aqui, ah, eu jogava bolinha, ele joga bola, ele joga.
3: Joga bola.
1: É, foi assim, olha... né, na minha infância, 10 anos. Então, Caio, seu lindo, um beijo pra você, obrigado, cara. E o bom é que é isso que a mãe do Caio falou. Eu tenho certeza que muito ouvinte da Mix também teve ali um... teve um insight. Era mais seguro, realmente.
3: Era.
1: Hoje a gente tem uma selva de pedra nas principais capitais, nas principais cidades do Brasil.
3: Sim.
1: As crianças não saem mais do condomínio, cara.
3: É verdade. Porque no meu tempo, agora eu falei, quando você começa a falar no meu tempo, é porque você já tá um pouquinho com o tempo avançado. Mas tudo bem. Eu entendo isso. Só que assim, a gente ficava muito tempo na rua e era um lugar seguro pra ficar,
1: sim,
3: né? Você sempre tava ali na frente da casa de um amigo seu, que os pais estavam ali de olho, ou tinha algum responsável. E hoje em dia a coisa tá mais... Vamos falar perigosa, mais difícil de você, sim, liberar seu filho. Então, ou você mora no condomínio, ou você tem um lugar que realmente você pode levar num parque, ficar perto das crianças, mas essa questão de viver a infância na rua é cada vez mais difícil.
1: Exatamente.
3: Nos tempos atuais.
1: Exatamente. Cara, e tem as pessoas que fizeram também parte da sua infância. Eu tenho muitos primos, cara. A gente brincava demais.
3: Era bom demais, né?
1: Então eles vinham, então, tem, por exemplo, o Adedonha. Muita gente conhece como Adedonha ou Stop.
3: Adedonha. Adedonha.

0: e quem terminasse primeiro, parou, stop. Parou. Muita gente se lembrou disso agora também, que brincava de stop, cara. Ah. Em alguns lugares no Brasil se chama adedonha. O nome é feio. Eu prefiro stop.
1: Eu também prefiro stop.
0: Não é?
1: Fica mais fácil de entender, inclusive.
0: Adedonha.
1: Adedonha é um nome meio estranho, cara.
0: Tem áudio?
1: Bora.
0: Bora.
2: Olá, boa noite. Meu nome é China. Eu tô em Maceió. A brincadeira China, Maceió, que mais me marcou foi bola de gude. Oh. Jogava muito. Ganhava... garrafas e mais garrafas de bola de gude. Eu era campeão de bola de gude com meus 12 anos.
0: Olha isso.
2: Um abraço aí a todos da Mix.
0: Obrigado, querido. Você lembra, você trouxe também uma coisa bem bacana, bola de gude, cara.
1: Bola de gude.
0: E aí, tem as brincadeiras de rua, né? Aí tem o carrinho de rolimã, tem a cabra cega. Esconde, esconde, cara. Pega, pega. Esconde, esconde.
1: Taco. Taco eu jogava bastante.
0: Pô, tá.
1: Mas, ó, ele falou um negócio de bolinha de gude. E a gente tinha um dinheirinho pra ir pra escola ali, né? Pegar o busão e também comer o lanche.
0: E comprar bolinha de gude.
1: E comprar bolinha de gude e pipa. Então, o que que eu fazia? Eu ia juntando... Pipa era um negócio que eu gostava. Inclusive, eu aprendi a fazer pipa, mas eu não tinha muita paciência porque eu era meio imperativo. Então, eu preferia juntar um pouquinho mais e comprar a pipa pronta. Né? Aí, um dia, Raiz, eu juntei quantas semanas eu juntei de dinheiro. Falei, vou comprar tudo de bolinha de gude, mano. Vou chegar voando aqui de bolinha. Aí, eu comprei um saco daquele supermercado lotado. De bolinha de gude. Eu falei, pronto, mano, agora eu quero ver, mano, ter bola de gude infinita aqui, eu vou ganhar de todo mundo e tudo mais. Porque era isso, né? Você dava o strike no outro, você perdia a bolinha. Aí, a minha rua era uma ladeira, era uma descida, eu todo feliz com as bolinhas de gude no saquinho.
0: Mentira, cara.
1: Adivinha? Estourou o saquinho e eu

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1: Agora são 6h20, que música, hein? Outfield, Your Love, aqui no melhor mix do Brasil. Aliás, hoje os áudios estão incríveis, pode mandar mais, daqui a pouquinho tem chuva de áudios, arroba Mix Tudo na Mix. Pra você que chegou agora, hoje o nosso tema, querido Caco,
2: Nosso tema de hoje é quais brinquedos e brincadeiras marcaram a sua infância. E é lógico que a gente tá esperando a sua participação, né, Raiz?
1: E por que que a gente tá falando isso? Porque a Estrela, essa fábrica de brinquedos que você conhece, entrou com pedido de recuperação judicial. E aí? O que é que isso te traz na memória? Queremos saber. Áudios, arroba Mix Tudo na Mix no nosso Instagram. E chega aqui na nossa live, porque agora a resenha vai ser boa. youtube.com/RadioMixFM.
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1: Opa, olha eu aqui, cara. Já querendo terminar com o programa antes da hora.
2: Tem mais um tiquinho, vamos nessa.
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1: Mix, agora são 6h31, a gente curtiu a Priscila Leone.
2: Olha, gostei.
1: Pete.
2: Vulgo Pete, né?
1: Mas a gente é muito íntimo e a gente chama ela de Pete. Gente, pra você que tá chegando agora, hoje estamos falando sobre os brinquedos e as brincadeiras que te remetem à infância, que você brincava e que hoje, por vários motivos, você já não brinca mais, cresceu, aquela coisa toda. Mas é bom a gente lembrar, né? Trazer aí na memória. Queremos áudios, @ Mix tudo na Mix. Chega lá no nosso Instagram e manda o teu áudio. O Caco falou que deixou um pouco da pele dele quando era criança e também adolescente no asfalto porque brincava de carrinho de rolemã. Cara, eu também brincava de carrinho de rolemã. A gente fazia o nosso.
2: Era muito legal,
1: cara,
2: né?
1: Era, cara, muito da hora.
2: Você se sentia literalmente um engenheiro da Fórmula 1, cara.
1: Cara, e assim, você falou também de pipa, certo?
2: Sim.
1: É, cara, pipa é um ritual pra você fazer. Porque se você coloca um pouco torto ali a vareta, já era o pipa, velho.
2: Aí você tem que
1: colocar. Não vai subir.
2: Tinha que colocar um pedacinho de rabiola em um dos lados,
1: exato,
2: né?
1: Exato, e aí não vai subir. Chuva de áudios, manda aí, @ Mix tudo na Mix. Temos, Yas.
3: Bora. Oi, gente, boa tarde, boa tarde.
1: Boa.
3: Quando eu venho do trabalho, eu sempre escuto a Mix e hoje o tema está maravilhoso.
1: Obrigado.
3: Sou professora há 17 anos e trabalho com educação infantil, trabalho em creche. Sou aqui de Santarém, do Pará. E esse tema nos trouxe a reflexão, né? Justamente na semana que vem, a gente já comemora a Semana Municipal. Nós temos a Semana Municipal do Brincar aqui em Santarém.
1: Olha que legal.
3: E onde a gente tenta resgatar essas brincadeiras, né? Que as crianças de hoje em dia não têm mais. Elas estão muito ligadas às telas. E assim, a brincadeira que eu mais me lembro quando eu era criança, né? São algumas, mas assim, a que eu mais gostava mesmo era aquela brincadeira do taco. Que a gente colocava uma lata de um lado, a lata do outro, e tinha um pedaço de madeira, e a gente jogava a bola para derrubar o obstáculo do outro, né? Não sei se na região, sim, de vocês é assim que se fala. Mas assim, é a brincadeira que mais me traz recordação, esconde-esconde também, né? Cai no poço. Então assim, parabéns pelo tema de hoje, o tema abordado de hoje. E assim, realmente são as telas que estão tirando os brinquedos e as brincadeiras das crianças. Beijo, abraço.
1: Valeu, professora. Aí, ó, tá vendo?
2: É verdade.
1: Que bom que ela já teve essa ideia de trazer um pouco disso que a gente tá falando hoje pra sala de aula, porque as crianças hoje não têm, não tiveram essas brincadeiras que nos aproximavam demais, né,
2: cara? Ah, muito, muito. Agora, ela falou de taco, era uma das minhas brincadeiras preferidas. Só que era o seguinte, como minha rua era uma descida, ninguém gostava de ficar virado de costas pra descida. Você tá ligado, né? A bola passava, você tinha que ir até lá na esquina pra buscar, entendeu?
1: Exatamente.
2: Então era melhor ou você acertava a bolinha ou, irmão, corre.
1: Exatamente. Áudio?
2: Bora.
1: Faz o show.
4: E aí, pessoal da Mix, tudo bem com vocês?
1: Tudo.
4: Eu tava de Manaus. E a brincadeira que mais me marcou na minha infância era do Jason. Não sei se vocês chegaram a brincar disso.
2: Jason,
4: mano. Hoje eu tô com... vou fazer 43. E quando a gente brincava disso, era quando ia embora a luz na vizinhança toda. Aí era aquela gritaria toda. Uma, sim, pessoa era identificada como Jason e saía correndo atrás de todo mundo.
1: É o tipo de esconde-esconde, mas quando acabava a luz, cara.
2: É tipo esconde-esconde do Halloween, cara.
1: É, do Halloween. Nossa, mas Jason, nossa. Se tivesse a máscara então, irmão. Afe Maria. Manda aí, faz a chuva de áudio, gente. Manda
5: fala
1: aí.
5: Fala Raiz, fala Carlos.
2: Salve.
5: Que é o Lucas, do ABC Paulista.
1: E aí, Lucas?
5: Pô, sobre o tema de hoje, sensacional, hein? Eu me lembro que, pô, soltava pipa na rua. Aí, depois de soltar pipa, ficava à noite... era futebol, arrancando o tampão do dedo.
1: É isso aí.
5: Aí a gente cansava de soltar pipa, fazia o quê? Jogava taco.
1: Pois
5: ficava tipo pega-pega, pulava os muros. Era top demais. A gente nem sentia a falta do celular. Naquela época nem tinha direito, né?
1: É.
5: E às vezes você tava lá em casa, lá, deprimido, vinha um amigo seu, vamos jogar bola, vamos soltar pipa. É. Cara, pô, era da hora demais, você tá doido.
1: Cara.
5: Vários tempos, muito bom. Velhos não, né? Tô tão velho assim. Um grande abraço, todo mundo aí pra mim.
2: Tamo junto,
1: tá,
2: querido.
1: Tá novo, cara, tá novo. 43, tem muita lenha pra queimar, mas olha só que ele falou que interessante, cara. Não te chamavam em casa pra você sair, pô, vamos jogar taco, vamos empinar pipa, vamos brincar de esconde-esconde, vamos brincar de pega-pega, mãe da rua.
2: É, tia, Conrado tá aí? Era sempre assim, né?
1: Exatamente! Muito bem, mais áudios e as temos aí, ó, vocês estão demais hoje.
6: Boa noite, pessoal do Mix Tudo. Esse tema faz a gente relembrar muitas histórias, né?
1: Sim.
6: De uma brincadeira que meu pai fazia muito com a gente. Era futebol de botão. Eu nem sei se as crianças de hoje conhecem isso. É, nós somos em três filhos, duas meninas e um menino, e ele ensinou todos nós a jogar futebol de botão. Então a gente tinha todos os times, tinha o tablado, assim, né? O tabuleiro, não sei como chama, que era o campo. E a gente brincava muito disso. Então vocês tocaram nesse assunto aí, eu relembrei dessa parte, assim, especificamente. Um beijo pra todo mundo, valeu!
1: Cara, que sensacional! Queremos saber das histórias! Ó, eu estou vendo aqui no nosso YouTube, aliás, chega no youtube.com/radiomixfm, dá um like aí na nossa live, porque isso vai levar para as outras pessoas. Tem aqui o Claudinho Retro, queimada, cara.
2: Queimada?
1: Quem nunca já levou uma bolada na bunda, cara?
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1: Mix, agora faltam 20 minutos para 7. Vocês estão dando um show, né, Caco? Quanto áudio bacana e muita gente também aqui no nosso YouTube, né?
2: Nossa, muita gente chegando aqui, inclusive vários comentários de brincadeiras que marcaram a nossa geração. Inclusive, tá aqui, ó. A minha avó tem uma casa. Como é que é? Eu falei agora de, uma, né, de um vídeo que eu vi que, gente, também tem essa questão aí. Tem umas horas que os brinquedos eles começam a se mexer.
1: Ah, Caco.
2: Não, eu tô falando sério,
1: tipo Rai. Na Belly.
2: É.
1: Ah, Caco.
2: Tem que prestar atenção também.
1: Ó, Caco.

0: 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Mix, 6:40.
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0: Esse tema tá dando que falar, brincadeiras, né? 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
1: Chorei agora. Mix, faltam 6 minutos para 7 da noite. A gente ouviu Wish You Were Here, com Pink Floyd, aqui no Melhor Mix do Brasil. E chuvas de áudio, porque hoje o nosso tema são brincadeiras de infância. Quanta coisa bacana, né, Caco, que os nossos ouvintes estão fazendo aqui. Aliás, muito obrigado para você que tá no youtube.com/radiomixfm. Muita gente por aqui. Everaldo Lima, Wesley Martins...
2: Tem a Bárbara de Cesaro.
1: E temos os áudios que você manda através do @mixtudamix no Instagram. Chuva de áudio, Yas? Bora, Caco, vamos lá.
2: Bora.
3: Oi, Rádio Mix. Oi, Caco.
2: Olá.
3: Então, eu me lembro da minha infância que eu brincava com um brinquedo chamado Vai Vem. E da estrela, eu me lembro que eu e os meus irmãos brincávamos com um kit que nós ganhamos da Disney, que era brinquedo de gesso, que tinha as forminhas no formato dos personagens da Disney.
2: Sujeira, meu.
1: Nossa, mãe. Cara, Vai Vem.
2: É.
1: Vai Vem, rapaz.
4: Cara, vocês estão demais hoje, queridos.
2: Eu lembro de uma brincadeira, era um brinquedo que chamava Kit Jolico. Você já ouviu falar do Kit Jolico?
1: Não.
2: Pô, então esse aí já era mais avançado. Imagina que você comprava, tipo, um kit de uma mini casa de alvenaria pra você fazer com cola.
1: É.
2: Então você via ali como é que era a casinha, aí vinham ali os tijolinhos, vinha a janelinha, vinha a telha, vinha o suporte, e você tinha que, tipo, fazer um... Que nem se fosse um Lego, só que você tava montando uma casa, entre aspas, de alvenaria com cola. Era um negócio muito...
1: Olha aqui.
2: Já vi que isso aí ninguém conhece, né? Então tudo bem, eu conheço.
1: Vamos lá.
2: Vai, vamos nessa. Vamos.
5: Fala, galera da Mix. Aqui quem fala é Thiago, sou de São Carlos, São Paulo.
2: Salve.
5: A brincadeira da minha infância, brinquei muito, por nome de Betts. Não sei se vocês conhecem por esse nome. Coloca uma garrafa em cada extremidade da rua e com bastão, um de cada lado, tinha que bater uma bolinha.
2: Já tá.
5: Uma bola de tênis e tinha que acertar a garrafa do outro lado. Brincava demais isso daí, entre outros também, né? A gente brincava muito de queimada. Brincava de pega-pega, esconde-esconde.
1: É.
5: Top demais. Ô, saudade dessa época.
2: Dá muita saudade.
1: Foi feliz, né, queridão? Foi feliz. Mais áudio? Nossa, quanta gente bacana participando.
6: Boa noite, Raiz. Boa noite, Caco.
2: Boa noite.
6: De São Bernardo do Campo, ABC Paulista. E brinquei muito com os brinquedos da Estrela, os jogos. Fez parte da minha infância. E uma memória muito, muito maravilhosa que, na minha época... Hoje temos as bebês reborns, né? E na
2: meu Deus.
6: Estrela, uma bebê linda, maravilhosa. E era caro. E era uma época que tinha algumas revendedoras da Estrela. Então tinha um catálogo sensacional que as crianças ficavam encantadas. Ele era enorme. Tinha todos os artigos da Estrela. Um sonho de consumo. E meu pai fez uma surpresa no Natal. E eu ganhei essa bebê maravilhosa. Muitas lembranças boas. Foi um Natal incrível. Uma memória pra vida. Beijo. Amo vocês.
1: E obrigado por você participar aqui com a gente e ainda compartilhar essa memória da vida. Isso não, cara.
2: É.
1: Até o fim. Né?
2: Eu vou falar que ela contou uma polêmica aqui, cara.
1: É.
2: Que ela falou de bebê reborn. Isso aqui já foi tema aqui do Mix Tudo. Ele falou: cuidado com o que você vai falar de bebê reborn. Então, se você tem um bebê reborn, aproveite.
1: Aproveite.
2: É, isso. Aproveite.
1: Vai, vamos lá.
2: Vamos lá.
1: Tenho medo.
7: Salve, Caco. Salve, Raiz. Aquele abraço.
2: Salve.
7: De Manaus. Brinquedos e brincadeiras que fizeram parte da minha infância. Cara, eu ganhei muito brinquedo do Batman. E também do Jasper. Então, assim, marcava minha infância, tinha uma caixa de brinquedo, pô, era muito top. A gente levava as coleções, ia pra casa dos parceiros brincar. E brincadeiras que fizeram parte da infância, que marcaram. Cara, a gente brincava de tudo, porque na época não tinha internet, né? Então a gente inventava. Era queimada, ping-pong, manja-pega, manja-se-esconde, amarelinha, vôlei, futebol. Todo dia a gente inventava. Canga-pé, peão, a gente jogava peão. Rapaz, eram temporadas, né? Pipa, e foi por aí. Valeu.
1: Cara, amarelinha, valeu, querido. Amarelinha, cara, a gente falou de amarelinha. Quem nunca na vida?
2: Quem
1: meninos
2: nunca?
1: E meninas.
2: Quem nunca perdeu o peão tentando rodar ele, cara, 200 peão, vezes, mano?
1: Peão. Você já demorei muito tempo pra fazer ele rodar, irmão.
2: E aí, quando você joga ele errado, ele quebra, né? Você tá ligado?
1: Cara.
2: Porque às vezes você joga ele com força, ele vai lá, cai, pum, quica, e aí ele estoura
1: tinha
2: o peão.
1: Que, exatamente.
2: É, assim, minhas habilidades no peão não foram das melhores, confesso.
1: Manda aí.
8: Fala, Mix. Meu nome é Emerson, aqui de São Paulo.
1: Oi, Emerson.
8: Cara, uma que a gente brincava muito aí, que era legal, era Tazo, lembra?
2: Tazo.
8: A alegria de comprar o salgadinho.
1: Verdade.
8: Aí vinha o Tazo, tinha o porta-Tazo, o Master Tazo. Era bacana pra caramba, bons tempos, né?
1: Valeu. Nossa, cara, Tazo, hoje vocês estão puxando a memória, mas posso falar, isso faz um bem, né, cara?
2: Faz.
1: Porque são coisas que fizeram a gente feliz, né, cara?
2: Muito.
1: E aí a gente leva isso pro resto da
2: vida. Mas esse negócio que ele falou do Tazo, aí falou, pô, comprar um salgadinho era uma alegria pra mim, era meio tortura. Né? Porque você ficava com cheiro de chulé na boca. Não ficava?
1: Ah,
2: não, mas conta, vou falar a verdade aqui. Era uma delícia? Era uma delícia, mas você ficava conversando com ele o dia inteiro, cara.
1: Manda aí, Yas.
0: Boa noite, pessoal.
2: Boa noite.
0: Participando da enquete aí de hoje. É. E as brincadeiras que eu mais gostava na minha época de infância era pular elástico. Não sei se alguém vai se lembrar, era muito bom. Eu ficava horas brincando de pular elástico. O elástico ia subir na altura, cada vez mais difícil.
2: Uhum.
0: E o que ele falou aí de taco. Nossa, como era divertido, gente. Outra coisa que a gente fazia muito era esticar um elástico de poste a poste e ficava jogando bola o dia inteiro. Era uma briga. Era uma brigaiada. Todo mundo queria brincar. Mas é isso, galera. Boa noite. Valeu,
1: Mix. Valeu, querida. E como era bom, né? Cara, unia as pessoas.
2: Demais.
1: Unia, né? Né, os nossos amigos. É por isso que a gente tem essa lembrança dos nossos amigos de infância, cara.
2: Muito. Ela falou um negócio que a galera esticava um elástico entre um poste e outro. Lá na nossa rua, na Aaron Adler, né, ali no Parque Continental, quando a gente era moleque, a gente jogava bola e usava um dos portões da casa de algum dos meninos como gol. Entendeu? E eu vou falar, dona Norma, mãe do Augusto, um beijo pra você, porque ela teve muita paciência, porque era sempre na casa dela.
1: Você dava bolada no portão
2: e fazia... O dia inteiro, Raiz. O dia inteiro. Pá, pô, pá.
1: Cara, pega vocês no... conseguiam, cara.
2: Cara, eu vou falar, era paciência, viu? Naquela época a turma tinha paciência com a gente.
1: Dona Norma, um beijo pra senhora, viu, sua santa?
9: Boa noite, galera. Ricardo de Belo Horizonte. Tema bacana isso aí, né? Mas me fez lembrar o futebol de prego. Não sei se vocês conhecem aqui em Minas Gerais. Colocava uns pregos como jogadores, né?
2: Sim.
9: Colocava uma moedinha no meio e saía tacando o dedão. É cada tanto de dedo que arrancava no final da partida. Mas era brincadeira boa. Valeu, galera.
1: Nossa, muito legal. Cara, pra você ver como a gente se virava com os brinquedos.
2: Nossa,
1: a gente não tinha assim, né? Como comprar grandes brinquedos, aquela coisa toda. E a gente se virava, irmão.
2: Jenga. Lembra da Jenga?
1: Jenga?
2: Que você fazia aquela torre de vários retangulinhos de madeira.
1: Sim!
2: E cada um tinha que tirar uma peça sem derrubar a torre. Eu vou te falar.
1: Cara.
2: E sabe qual que é legal de você brincar hoje em dia? Hoje. Quando você é adulto? Junta os brother. Vou dar uma dica pra você, hein, mano. Anota que eu não sou eterno.
1: Manda.
2: Compra esse jogo. Aliás, eu acho que é inclusive da Estrela. Compra esse jogo. Junta os seus amigos.
1: Qual jogo?
2: Jenga. Junta seus amigos numa mesa de boteco. E desce a gelada. E vai de carro também, tá? Vai de motor de aplicativo. E vai tomando e vai jogando. Só que é o seguinte, quem conseguir terminar, né, o último copo e terminar a Jenga sem derrubar a torre, irmão, esse cara é campeão mundial. Esse cara tem talento demais.
1: Queridos, muito obrigado pelo programa. Foi incrível, incrível. Muito obrigado por você compartilhar um pouco das suas memórias com a gente aqui na Mix. Caco, querido, é sempre uma honra. E pra te achar e com as suas brincadeiras também?
2: É só ir lá no @CacoGrandino no Instagram, no TikTok. E pra te encontrar também, Raiz?
1: @RobertoRaiz. Raiz, R-H-A-I-S. E o nosso Caco? @MixTudo na Mix. Bora brincar, gente.
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0: essas foram três das mais pedidas por você em 2003. A qualquer momento tem mais.
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0: Pedir um som aqui na Mix, não passa à vontade não. Daqui a pouquinho, às 9 da, ou melhor, às 8 da noite, mais uma edição do Pede no Zap. E aí já chega com uma mensagem de voz dizendo quem é você, de onde você tá ouvindo a Mix. E esse som bacana que você quer tanto ouvir aqui no Melhor Mix do Brasil. Bota seu som aqui na programação da Mix, é fácil. Mensagem de voz. Nosso zap 11 983 408 mil. Vai ter uma hora só pra tocar a música que você pede, então aproveita, tá? Aproveitando que você vai estar aí, né, no zap da Mix. 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

0: Para as 8 da noite, Coldplay cai bem aos ouvidos na Paradise. Bom, cai melhor ainda na programação da Mix, o teu som. Já manda, daqui a pouquinho tem um pede no zap. 11 983 408 mil. Aquela mensagem de voz, eu quero saber quem é tu, de onde você tá ouvindo a Mix e esse som bacana. Falando em zap, mandou aqui o seu nome completo, mas a hashtag fone de ouvido, porque a gente tinha aqui um fone de ouvido da Aiva, presente nota 10 de 10, é lindo. E os seus ouvidos merecem, né? Márcia Iwamoto, o final do seu telefone é o 0004, Márcia Iwamoto. Arigatô pela sua participação, tá? Parabéns. Aguarda aí que a equipe da Mix vai entrar em contato contigo.
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0: Ó, dobradinha. Novidade de música e cinema. O lendário guitarrista do Queen, Brian May, lançou uma música inédita pro filme Mestres do Universo. E a faixa, chamada Eternia, vai ser da trilha sonora do longa, que vai contar as aventuras do personagem He-Man. Lembra dele? Bom, a música traz uma nostalgia aí da a década de 80 e, claro, destaca aí a guitarra do Brian May. E se falando do filme, ele conta a história do príncipe de Eternia vivendo na Terra como o jovem Adam Glynn. Anos depois, o Adam encontra a antiga espada dele e é levado de volta para o reino onde pertence para enfrentar o poderoso vilão, adivinha quem, gente? O esqueleto! O filme Mestres do Universo chega aos cinemas no dia 4 de junho. Estarei lá. Para conferir a música tema que a gente falou agora, que tá demais, que o Brian May fez, vai no nosso site, radiomixfm.com.br.
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0: Programa feito pelo melhor ouvinte do Brasil é você. Obrigado pela companhia aqui na Mix. Eu sou Roberto Reis e a gente vai seguir até as 9 da noite. E a partir desse momento, todas as músicas que você ouvir são as que vão chegar no zap da Mix. É a sua música. Coloca aí esse som, faz o check-in aqui no 11 98340 8000. Nessa mensagem de voz pro nosso zap, a gente quer saber quem é você, de onde você tá ouvindo a Mix e esse som pra gente ganhar a noite. Manda ver.
9: Boa noite, pessoal da Mix. Boa. Aqui é a Adriana de Nova Lima. Eu gostaria de pedir a música Mega Treino Bado Bess.
0: Boa!

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2: Ah, mas essa noite pode ficar muito melhor se a gente tocar tua música, né? Não passa vontade, não, tá? 11 983 408 mil. Chega aqui na casa. Um abração pro Bruno, ele mora em Belo Horizonte. O Anderson tá em Belém do Pará. O Carlos na Zona Leste de São Paulo, em Itaquera. E você, tá por onde? Conta aí, vamos ouvir o quê?
3: Alô, Rádio Mix.
2: Alô.
3: Muito boa noite, aqui é Cláudio Regis, de Governador Valadares, Minas Gerais. Queria ouvir a canção Messi, da cantora Lola Young.
2: Boa.
3: É isso aí, Rádio Mix, tamo junto.
2: Valeu, obrigado.

0: sabe como essa noite pode ficar melhor, né? Tocando sua música. Então, não espere mais. Não passe vontade, manda essa mensagem de voz. Eu quero saber quem é você. De onde você tá ouvindo a Mix? E esse som bacana pra melhorar a noite de quarta-feira. 11 983 408 mil é o número do zap aqui da Mix. Você pode fazer como o Josemar de Recife e o João Marcelo Mendes, ambos estão em Pernambuco. O Rafael tá em Rolândia, o Henrique tá em São Paulo, é motorista por aplicativo, tá na rodagem, como muitos motoristas por aplicativo que estão ouvindo a Mix, dando uma carona aqui. Obrigado, gente, vocês são 5 estrelas, tá? O Gustavo Lima, não é o cantor, esse aqui tá em Peruíbe e também é motorista por aplicativo no litoral de São Paulo.
1: Olá, galera Mix. Oi. Boa noite, tudo bem com
0: tudo?
1: Vocês? Eu me chamo Alessandra, moro aqui em Teresina, no Piauí, e eu gostaria muito de ouvir Bon Jovi, Always.
0: Receba!
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1: São 8h27 aqui no Melhor Mix do Brasil. E essa noite pode ficar melhor, né? Tocando o teu som, qual é? Bora colocar aqui na programação, na Mix. 11983408000. Manda uma mensagem de voz pra cá. Não esqueça de falar teu nome e também de onde você tá ouvindo a Mix.
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2: Diego Barone indicando agora uma série excelente, linda e apaixonante do Prime Video chamada Off Campus, Amores Improváveis. Muito boa mesmo, tá? Uma mistura poderosa e irresistível de esporte, música e romance, que tem como protagonistas uma moça chamada Hannah, tímida, sonhadora e com talento pra música, e o Garrett, o bonitão da faculdade, que não dá moral pra nenhuma garota e promissor jogador de hóquei. Ele se conhece numa situação inusitada e ele pede a ela pra fazer os trabalhos dele, afinal é um péssimo aluno, e em troca ele propõe fingirem que são um casal pra que isso chame a atenção do cara que ela realmente quer. Mas é nítido logo no início que o Garrett se encantou com a Hannah porque ela é o oposto dele, mas ainda assim, os dois têm gostos em comum e assim começa uma história muito envolvente que não se perde em nenhum momento e que desenvolve bem os personagens, principalmente na hora de inserir camadas intensas, quando o passado traumático dos dois começa a se revelar bem devagar. Você até acha que sabe o que vai acontecer, mas se surpreende mesmo assim, e as tramas dos coadjuvantes também são boas. A série Off Campus Amores Improváveis é do Prime Video. Me segue no Instagram para mais, @DiegoBaroneNoir, e lá tem o link para o canal Kryptonita no YouTube, onde eu apresento vários conteúdos desse universo.
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0: Bora lá, faz o check-in aqui no zap da Mix com uma mensagem de voz mandando o som que você quer ouvir pra gente tocar facinho assim, tá? É isso mesmo. 11 983 408 1000.
2: Boa noite, galera da Rádio Mix. Boa. Aqui é o Rodrigo Maciel de Cachoeirinha, Rio Grande do Sul. Toca pra gente, capital inicial, tudo que vai. Pode crer, pode. Valeu, um abraço, tudo de bom.
0: Pra nós.

0: gente.
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0: E aí, bora pedir um som? Coloca brabo aqui na programação da Mix. 11 98 340 8000. Mensagem de voz, não esqueça de falar quem você é, tá? E também de onde você tá ouvindo a Mix. A Surama, por exemplo, tá em Maceió, nas Alagoas, ouvindo a Mix nesse momento. O Rafael tá em Taquarituba. A Bruna e a Janaína, elas moram na cidade de São Paulo. O Cleiton tá em Pelotas, Rio Grande do Sul, e diz: Roberto, tá frio aqui, hein? 8 graus. Tá frio aí onde você tá? Lá em Pelotas tá 8 graus no momento, Rafael.
2: Boa noite, Rádio Mix. Boa. Meu nome é Alan, tenho 35 anos, moro em São Bernardo do Campo, Alvarenga. Trabalho com carretos, retirada. E queria ouvir 50 Cent, Justin Timberlake com Rio Technology. Boa. Obrigado, Rádio Mix. Tamo junto, curto vocês desde os meus 17 anos de idade.
0: Rapaz, faz as contas. A metade da sua vida você tá ouvindo a Mix. Que privilégio a gente ter você. Obrigado, Alan. Bora ouvir teu som.
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0: Quem manda é tu, de segunda a sexta, a partir das 8 da noite. Essa é a nossa diversão, gente. Todas as músicas que a gente tá ouvindo são as que estão vindo pro nosso zap, tá? Então manda o teu som aqui pra tocar. É o 11 983 408 mil. Agora é contigo.
2: Boa noite, aqui é Jackson Souza, aquele Pedra Branca do Amapari no Amapá.
0: Eita.
2: Gostaria de ouvir Dias de Luta, Dias de Glória, Charlie Brown Jr.
0: Receba.
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1: Mix, falta um minuto para as 9 da noite, fazendo check-out no programa de hoje. Soulja Boy, Kiss Me Through the Phone. E amanhã, quinto, já posso abrir o programa com teu som, né? Uma boa? Então não espera não. Já manda o teu áudio agora pra gente tocar amanhã. 11 98 3 4 0 8 mil. Não se atrase.
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0: Está no ar a Voz do Brasil. 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
1: Olá, boa noite.
2: Boa noite para você que nos acompanha em todo o país.
1: Quarta-feira, 20 de maio de 2026.
2: Vamos ao destaque do dia: combate à violência contra as mulheres.
1: Proteção no ambiente digital. Plataformas deverão retirar das redes conteúdos íntimos divulgados sem consentimento.
2: Presidente Lula também sanciona projetos que ampliam o cuidado com as vítimas e endurecem medidas contra os agressores.
3: Todo mundo precisa trazer para si a responsabilidade, porque a luta não é dos outros, a luta não é dela, a luta não é feminina, a luta é de ser humano.
1: E ainda, Brasil ganha mais de 500 mil novos professores prontos para a sala de aula.
2: Esse é o resultado da primeira prova nacional docente, Jéssica Gonçalves.
4: Com base nas novas regras para a educação à distância, o MEC informou que todos os cursos de licenciatura EAD não podem abrir novas matrículas e serão encerrados quando as turmas concluírem a formação.
1: Em menos de 24 horas, Move Táxi e aplicativos já tem mais de 160 mil motoristas inscritos.
2: O programa oferece 30 bilhões de reais em créditos para o financiamento de carros zero, com juros mais baixos. Nasibrum.
5: As condições de...